0: sempre uma pessoa para atender demandas no serviço telefônico ou no canal digital.
1: Segurança Pública.
2: Ação conjunta estabelece medidas para combater o uso irregular de telefones em unidades prisionais. Thaísa Vitória.
3: O decreto estabelece o bloqueio de terminais de comunicação móvel individualizados e também dos sinais de radiocomunicação no perímetro de segurança penitenciária cadastrado.
1: Comércio Exterior.
2: Vendas para países do Mercosul e União Europeia registram crescimento.
1: Exportações acumulam mais de 284 bilhões de dólares entre janeiro e setembro. Graziele Bezerra.
4: Atualmente, o Brasil tem 700 parceiros que aprovam as práticas sanitárias internas e compram dos produtores brasileiros.
2: Hoje, na apresentação da Voz do Brasil, eu, Mariana Jungmann e Luciano Seixas.
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2: Foram publicadas hoje duas medidas que regulamentam a relação entre empresas e consumidores.
1: A primeira delas visa combater fraudes e ligações indesejadas com regras mais severas às operadoras.
2: A segunda medida é um decreto que aprimora os serviços de atendimento ao consumidor para produtos e serviços públicos.
5: Para combater fraudes telefônicas, a medida provisória publicada nesta terça-feira estabelece que as operadoras envolvidas em uma ligação têm a obrigação de assinar digitalmente as chamadas. Com isso, será possível saber, antes de atender ao telefone, se aquela chamada vem de um número certificado. Como detalha, o secretário nacional de Direitos Digitais, Victor Fernandes.
6: Se aquele número de telefone não corresponder ao número de uma pessoa real, e a Anatel vai ter um cadastro dos números a partir dos blocos de numeração, se aquela chamada não for autenticada, o nosso celular não vai nem tocar. É uma espécie de direito do consumidor de não ser importunado. A gente começa a ter uma segurança maior de que aquela ligação é uma chamada legítima.
5: Além disso, a MP estabelece um limite percentual para chamadas curtas, que são aquelas com menos de 6 segundos de duração. Quem fizer ligações em massa poderá sofrer um bloqueio temporário de 15 dias. A Anatel regulamentará os detalhes em até 60 dias e as operadoras que descumprirem a medida poderão ser punidas. Em outra frente, um decreto estabelece regras para aprimorar o serviço de atendimento ao consumidor. Entre elas, está a obrigação de ter sempre uma pessoa para atender demandas no serviço telefônico ou no canal digital. Quem explica é o secretário nacional do consumidor, Ricardo Morichita.
7: A gente está cuidando daquilo que é o mínimo, daquilo que é o essencial, e permitir que o consumidor fale com uma outra pessoa, tenha as informações e possa encaminhar as suas demandas. 7 dias por semana, das 8 às 8.
5: O decreto também determina a continuidade do atendimento e estabelece prazos máximos de espera para falar com um atendente. Até 20 segundos para, no mínimo, 80% das demandas atendidas. O ministro da Justiça e Segurança Pública, Wellington César Lima e Silva, falou do esforço conjunto para pôr em prática as medidas de proteção ao consumidor.
8: Envolve diversos ministérios, muitas agências, para chegar num ponto de compreensão de todos os setores que demandam e que também não haja a inobservância das formalidades legais e do acolhimento das legítimas pretensões dos diversos setores da sociedade.
5: A Secretaria Nacional do Consumidor será responsável por fiscalizar e aplicar sanções às empresas que descumprirem as regras. Reportagem Luana Karen.
1: Combate à comunicação ilícita dentro dos presídios brasileiros.
2: Um decreto publicado hoje cria um programa nacional para bloqueio de celulares e de sinais de rádio nas unidades prisionais de todo o país.
1: Para que os bloqueios sejam realizados, os estados e o Distrito Federal precisam aderir de forma voluntária ao programa.
2: Com a adesão, poderão solicitar a aplicação da medida junto à Agência Nacional de Telecomunicações, a Anatel.
3: Foi publicado nesta terça-feira no Diário Oficial da União o decreto que cria o Programa Nacional de Neutralização de Comunicações Ilícitas em Estabelecimentos Penais. Na prática, a medida cria as condições para o bloqueio de celulares utilizados irregularmente em presídios e de sinais de radiocomunicação nos perímetros de segurança penitenciária. Para garantir que não haja comunicação ilícita de dentro dos presídios, o decreto estabelece o bloqueio de terminais de comunicação móvel individualizados, identificados pelo Código Internacional de Identificação de Equipamento Móvel, conhecido como IMEI, e também dos sinais de radiocomunicação no perímetro de segurança penitenciária cadastrado, por meio de bloqueadores de sinais de radiocomunicação. Para que esses bloqueios possam ser feitos, é preciso a adesão voluntária de estados e do Distrito Federal, que poderão solicitar a medida para a Agência Nacional de Telecomunicações, a Anatel. Os bloqueadores de sinal serão operados pelas autoridades estaduais e a Anatel será responsável por planejar, coordenar e fiscalizar o uso dos equipamentos. O mesmo decreto cria também o Cadastro Nacional de Perímetros de Segurança Penitenciária. Por meio dele serão fornecidas informações como as coordenadas georreferenciadas do perímetro de segurança, a descrição da unidade e de seu entorno. Assim, será possível preservar o sinal para núcleos habitacionais e equipamentos públicos próximos. Thaisa Vitória para a Voz do Brasil.
1: O agronegócio e a indústria brasileira firmam novos parceiros comerciais.
2: Os Emirados Árabes Unidos são o mais recente destino das exportações do país, com envio de pescados de captura e cultivo.
1: Além disso, o agronegócio brasileiro diversificou parcerias com a venda de frutas e grãos para a Ásia, África e América Latina.
4: Os Emirados Árabes são os mais novos parceiros comerciais do Brasil, que passou a exportar pescado de captura e de cultivo para o país do Oriente Médio. Kuwait, Nicarágua, Síria, Bangladesh, Costa Rica, Malásia e Nigéria são outros parceiros recentes da agroindústria brasileira e importam principalmente mamão, berinjela, maçã e milho em grãos. Atualmente, o Brasil tem 700 parceiros que aprovam as práticas sanitárias internas e compram dos produtores brasileiros. As exportações brasileiras tiveram alta de 10,4% neste ano, segundo o ministro do Desenvolvimento, Indústria, Comércio e Serviços, Márcio Elias. Em relação aos países membros do Acordo Mercosul-União Europeia, o aumento das exportações foi de 30%. Para o ministro, essa expansão de mercado se deve à articulação de diversos setores da economia brasileira e à busca por diversificação.
9: A atuação ou uma política de desenvolvimento para o agro, ela não envolve só a produção agropecuária, envolve muito mais do que isso. Por isso que a missão número um da nova indústria Brasil é justamente a agroindústria e todas as cadeias, ou toda a cadeia produtiva que ela envolve, de máquinas, fertilizantes, tecnificação, serviços, tecnologia. Eu falo, vai da semente à indústria espacial, vai da semente à previsão do tempo, à meteorologia, ao radar, ao sistema de irrigação, tudo isso envolve a agroindústria. E quando a gente fala...
4: No acumulado de janeiro a setembro de 2026, as vendas externas ultrapassaram 284 bilhões de dólares. Os setores que mais exportam são indústria de transformação, que vende matéria-prima para a indústria, indústria extrativista e agropecuária. Reportagem Graziele Bezerra.
2: Encerrou neste domingo a Operação Nossa Senhora Aparecida 2026, que fiscalizou as rodovias federais de todo o país.
1: A Polícia Rodoviária Federal concentrou esforços na rodovia Presidente Dutra, que dá acesso à cidade de Aparecida, em São Paulo, e também na BR-316, que dá acesso a Belém, no Pará.
2: A ação da PRF buscou coibir acidentes no entorno desses municípios, por conta da grande movimentação de pessoas que caminharam pelas estradas em direção ao Santuário Nacional Natal de Aparecida e Auxílio de Nazaré.
1: Foram registrados 926 acidentes, com 68 mortes e mais de 900 feridos. De acordo com a porta-voz da PRF, Natália Guimarães, foram cerca de 45 mil testes de alcoolemia aplicados nas estradas durante o feriado.
10: Em todo o país, a PRF fiscalizou mais de 124 mil pessoas e veículos, o que gerou quase 44 mil testes de alcoolemia e 747 infrações envolvendo embriaguez. Nós também tivemos quase 4 mil ultrapassagens irregulares, o que geram justamente as colisões frontais, acidente que mais gera morte nas rodovias, e também 22 mil infrações por excesso de velocidade.
2: E uma correção, a operação Nossa Senhora Aparecida foi encerrada na segunda-feira, dia do feriado. A PRF apreendeu ainda mais de 2 toneladas de maconha e 34 quilos de cocaína. Ao todo, 356 pessoas foram detidas.
1: O Amazonas registrou 549 focos de incêndios florestais nos últimos 2 dias, mais da metade do total contabilizado em todo o mês de outubro do ano passado.
2: O Ministério da Integração e do Desenvolvimento Regional reconheceu situação de emergência em 36 municípios por conta dos episódios.
1: Uma força-tarefa entre a União, Governo Estadual e municípios atua no combate aos focos e na assistência às pessoas atingidas.
11: Os ministros do Meio Ambiente e Mudança do Clima, João Paulo Capobianco, e da Integração e do Desenvolvimento Regional, Valdez Góes, sobrevoaram áreas atingidas pelo fogo na região de Altazes, no Amazonas. A comitiva também acompanhou as operações no Centro Integrado de Comando e Controle em Manaus. O ministro do Meio Ambiente e Mudança do Clima, João Paulo Capobianco, anunciou o reforço das ações de combate ao fogo.
12: Nós estamos trabalhando em parceria com o governo do Amazonas e todos os estados da Amazônia, conforme hoje o comandante apresentou para nós, para ampliar a rede de ação do Corpo de Bombeiros.
11: Foram encontrados focos de incêndio em áreas de floresta preservada e de difícil acesso, o que indica a possibilidade de ação humana e intencional. O ministro da Integração e do Desenvolvimento Regional, Valdez Góes, destacou a mobilização conjunta dos governos federal, estadual e municipal. Ressaltou ainda que, além de combater os incêndios, é necessário garantir assistência às pessoas atingidas.
13: Uma coisa é enfrentar em todas as frentes e empregar toda a força que puder, governo federal junto com o estado e municípios, para apagar o fogo. A outra é assistir pessoas que já estão, de alguma forma, precisando de ajuda humanitária, de assistência médica, com resultado do incêndio.
11: Ao todo, o governo federal mobilizou 11 aeronaves e 250 brigadistas. 6 aeronaves já chegaram ao estado e outros 40 brigadistas estão a caminho. Desde o início da temporada, o IBAMA extinguiu 236 incêndios no Amazonas e ainda atua no combate a outros 22 focos ativos. Reportagem Pablo Mundim.
2: E diante do aumento das queimadas no Amazonas, o Ministério da Saúde mobilizou a Força Nacional do SUS para reforçar os serviços de saúde na região.
1: A equipe técnica da pasta desembarcou no estado para mapear as principais demandas e garantir atendimento à população, incluindo as comunidades indígenas.
2: Uma das principais preocupações é com o aumento das doenças respiratórias causadas pela exposição à fumaça, principalmente em crianças e idosos.
1: Com o diagnóstico, o Ministério da Saúde vai planejar a disponibilidade de profissionais para atuar na região, além de insumos e transporte de pacientes que precisam de atendimento prioritário.
2: Pela primeira vez no país, produtos artesanais de higiene pessoal e cosméticos têm regras específicas para a produção e comercialização.
1: As novas diretrizes foram aprovadas pela Agência Nacional de Vigilância Sanitária, Anvisa, e publicadas no Diário Oficial da União.
2: Agora, esses produtos contam com normas específicas mais simples, que levam em consideração a realidade dos produtores artesanais.
14: Há cerca de um ano, Juliana Viola fez uma transição de carreira para se dedicar ao que realmente gosta: produzir sabonetes, shampoos, difusores de ar de forma artesanal. Ela conta que tem todo o cuidado ao comprar matéria-prima para garantir que seus produtos não provoquem danos à saúde de seus clientes.
15: Todos os óleos essenciais que eu utilizo, toda matéria-prima, elas têm a certificação. Então, e as ervas que eu compro são de ótima procedência, só compro em locais que me certificam da segurança.
14: Quem fabrica de forma artesanal produtos de higiene pessoal, como sabonetes em barra, óleos e manteigas corporais, shampoos sólidos, perfumes desodorantes naturais, sais de banhos e outros produtos similares, assim como Juliana, não vai mais precisar seguir as mesmas exigências aplicadas às grandes indústrias nacionais. É que a Agência Nacional de Vigilância Sanitária, Anvisa, resolveu simplificar a vida desses produtores artesanais. O diretor substituto da Agência Nacional de Vigilância Sanitária, Anvisa, Marcelo Moreira, explica o que muda para esses produtores.
16: Eles deverão controlar adequadamente as matérias-primas que são utilizadas na fabricação desses produtos, eles devem evitar contaminações, manter os produtos organizados e devem avaliar a qualidade do produto final antes de colocá-lo à venda da população. Produtos, eles deverão informar o consumidor a composição do produto, a data da fabricação, o prazo de validade, o endereço de produção, contatos do produtor e a identificação clara de que esse produto trata-se de um produto artesanal.
14: As normas se aplicam a quem produz em pequena escala, de forma predominantemente manual, com domínio completo de todas as etapas, como, por exemplo, a escolha dos ingredientes até a embalagem, sem terceirizar nenhuma parte do processo. Sobre a comercialização, a norma prevê que o produtor poderá fazer vendas em loja própria, feiras de artesanato, redes sociais e sites de marketplace próprios. As regras entram em vigor 60 dias após a publicação. Reportagem Cleide Lopes.
1: A falta de conhecimento sobre direitos das pessoas com deficiência pode gerar situações de constrangimento.
2: É o caso daqueles que sofrem do transtorno do espectro autista e outras condições ocultas que não se manifestam por traços corporais, as chamadas deficiências não visíveis.
1: A legislação brasileira estabelece regras para o atendimento prioritário e obriga estabelecimentos a identificarem essas prioridades.
2: Saiba mais na reportagem de Luciano Colares de Holanda.
17: Pessoas com deficiência, autistas, idosos com mais de 60 anos, gestantes, lactantes, pessoas com crianças de colo, pessoas obesas, indivíduos com mobilidade reduzida e doadores de sangue têm prioridade no atendimento garantida por lei. Mas muitos deles ainda passam por constrangimentos em serviços públicos e estabelecimentos comerciais. Camila Matricardi, de Brasília, tem um filho autista de 18 anos. Caio é nível de suporte 1 e, segundo a mãe, os dois enfrentam uma série de dificuldades no dia a dia.
18: Teve uma vez que eu estava no supermercado e a gente estava na fila, eu entrei na fila de atendimento prioritário. E as pessoas da fila começaram a me olhar. E nisso, uma mulher que estava já quase para pagar fez um comentário do rapaz do caixa. Realmente, o que é visível, as pessoas já automaticamente se vê que respeitam, tipo, ah, não, tudo bem. E o dele teve ali aquele julgamento por um tempo ali. E eu tava assim, que são esses olhares para mim, sabe?
17: Diferente de deficiências com marcadores visíveis, o transtorno do espectro autista e outras condições ocultas não se manifestam por traços corporais. Por isso, a comprovação pode ser feita apresentando documentos oficiais, como a carteira de identificação da pessoa com transtorno do espectro autista, como explica Edilson Barbosa, advogado e presidente do movimento Orgulho Autista Brasil.
19: Ela é uma carteirinha que tem que ser emitida no seu município para gratuitamente para pessoas autistas. Então a gente pede, se no seu município não está emitindo, cobre e faça sua CIPTEA, porque com ela aí você garante aí o seu direito de atendimento prioritário. Não basta só falar que é autista. Às vezes você tem que mostrar. E para mostrar, em vez de andar com laudo, aquele papel que o médico emite, você mostra sua carteirinha.
17: Estabelecimentos privados e órgãos públicos devem adequar placas e painéis de sinalização para incluir todos os grupos contemplados pela lei. Em caso de descumprimento da prioridade, a denúncia pode ser feita ao PROCON do município, do estado ou do Distrito Federal, se forem estabelecimentos comerciais. Já para descumprimentos em qualquer instituição, pública ou privada, é possível acionar o Disque Direitos Humanos, Disque 100. Reportagem Luciana Colares de Holanda.
20: Dicas do Enem.
21: Oi, meu nome é Antônia Barbosa e a minha dúvida é: o que eu devo fazer nos últimos 30 dias antes do Enem?
22: Tá faltando pouco, né? Dia 8 de novembro já é o primeiro dia das provas. O professor de História, Fábio dos Santos Reis, disse que nesse momento, na reta final, é hora de fazer revisão do conteúdo.
23: Agora o importante é fazer revisão de exercícios ou mesmo das antigas provas para que o candidato ele possa ter uma dimensão melhor daquilo que é cobrado no Enem. Chegou ali 4 semanas antes da prova, é exercício. Ou exercícios inspirados nas provas do Enem, ou diretamente a resolução de provas anteriores mesmo. Então, muitos dos alunos, inclusive, fazem simulados, aqueles que, às vezes, têm um pouco mais de possibilidade, às vezes, conseguem imprimir esses simulados para irem fazendo em casa. É aplicação prática, é aquela ideia de aplicando os conhecimentos mesmo.
22: É isso aí. Se prepare e acompanhe as nossas dicas toda terça-feira aqui na Voz do Brasil e também na radiogov.ebc.com.br.
1: A educação digital e midiática foi instituída ano passado como elemento curricular obrigatório prevista na Base Nacional Comum Curricular.
2: A ideia é acompanhar a evolução tecnológica e promover o uso de dispositivos digitais nos espaços escolares, com incentivo a práticas éticas e igualitárias.
1: Para guiar essas diretrizes, o Ministério da Educação criou duas estruturas para fortalecer ações na rede pública de ensino sobre conectividade, educação digital e midiática e inteligência artificial.
24: O Ministério da Educação instituiu duas estruturas para fortalecer a implementação das políticas de educação digital e midiática, inovação e conectividade nas redes públicas de ensino. O Comitê Nacional de Educação Digital e Midiática, Inovação e Conectividade e a Rede Nacional de Articuladores. A iniciativa busca aproximar o MEC das secretarias estaduais e municipais de educação e fortalecer a cooperação entre os diferentes níveis de governo. O Comitê Nacional de Educação Digital e Midiática, Inovação e Conectividade tem caráter consultivo. Entre as suas atribuições estão acompanhar e apoiar ações de conectividade, infraestrutura tecnológica, educação digital e midiática, além de inovação pedagógica. Já a Rede Nacional de Articuladores vai fortalecer e articular ações estratégicas de apoio à implementação curricular. Suas atribuições incluem a implementação de ações de monitoramento, formação continuada, produção de materiais orientativos e, principalmente, um espaço estruturado para trocas de experiências. A rede vai contar com articuladores nacionais, territoriais, estaduais e das capitais. Para mais informações, acesse o portal gov.br/mec. Locução Thalita Albuquerque. Reportagem Flávia Fernanda.
2: O Instituto Nacional de Estudos e Pesquisas Educacionais Anísio Teixeira, o INEP, liberou para consulta o cartão de confirmação para quem teve o pedido aprovado para a reaplicação da prova nacional docente.
1: O documento já está disponível no sistema PND, dentro da página do participante. É pelo cartão que o candidato confere as informações mais importantes, como o local e o horário do exame.
2: A reaplicação da prova acontece no próximo domingo, dia 18 de outubro.
1: Para mais informações, acesse pnd.inep.gov.br. Repetindo, pnd.inep.gov.br.
2: E a essas foram as notícias do governo federal.
1: Uma realização da Secretaria de Comunicação Social da Presidência da República.
2: Com produção da empresa Brasil de Comunicação.
1: Fique agora com as notícias do Poder Judiciário e do Congresso Nacional. Boa noite.
2: Boa noite e até amanhã.
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6: Evento do Supremo Tribunal Federal promove debate sobre constitucionalidade digital.
7: Justiça do Trabalho em Alagoas condena empresa de telemarketing por restrições ao uso do banheiro e assédio moral.
6: Superior Tribunal de Justiça mantém indenização à comunidade indígena do Rio de Janeiro por reportagem que a associou ao tráfico de drogas.
7: Boa noite, eu sou Marcela Luiza.
6: E eu sou Walter Lima.
7: O presidente do Supremo Tribunal Federal, ministro Edson Fachin, recebeu nesta terça-feira, em audiência solicitada pela Polícia Federal, o diretor-geral da instituição, Andrei Rodrigues. Entre os temas tratados estão as investigações relacionadas ao Banco Master, ameaças dirigidas a ministros do STF e o andamento dos inquéritos relacionados ao INSS e ao Banco Master.
6: O presidente do Supremo pediu celeridade da Polícia Federal para o fim do inquérito 4781, tendo a Polícia Federal adiantado que vai analisar as eventuais diligências pendentes.
7: Ocorreu na manhã de hoje, no Supremo Tribunal Federal, a quarta edição do programa Diálogos Institucionais.
6: O projeto debate os limites da constitucionalidade. Marcelo Della Libera.
8: O tema do encontro foi constitucionalismo digital e os impactos das novas tecnologias na vida das pessoas, como destacou o professor universitário e integrante do Centro de Estudos Constitucionais do STF, Ingo Sarlet.
25: É que a Constituição passou a ser também um instrumento que deve estabelecer um marco sobre justamente essas questões que envolvem a transformação digital, os desafios que ela representa, inclusive em termos de risco e até mesmo violações sistemáticas de direitos, como acontece com a desinformação, especialmente no processo eleitoral.
8: O diretor do Centro de Estudos Constitucionais do Supremo, Fernando Facuri Scaff, destacou que o diálogo constitucional entre os poderes é importante para que todos falem a mesma língua.
26: A importância desses encontros envolve uma participação do Congresso Nacional nas duas casas e também do sistema de justiça, porque muitas questões destas estão pendentes de regulação, por um lado, que são fatos extremamente novos, tudo que se refere ao mundo digital, à regulação dessas matérias, e por outro lado, uma parte delas já está judicializada.
7: Superior Tribunal de Justiça mantém condenação da editora Globo a indenizar por danos morais a comunidade Guarani de Bracuí, em Angra dos Reis, no Rio de Janeiro.
6: Em reportagem, os indígenas foram associados ao tráfico de drogas. Fátima Uchoa.
27: Na reportagem da editora Globo, também foi afirmado que a comunidade receberia cachaça em troca de maconha. A indenização foi fixada em R$50 mil pela Justiça Federal Fluminense. No STJ, ao manter essa indenização e reconhecer que o Ministério Público é parte legítima para a propor ação em favor da comunidade indígena Guarani de Bracuí por danos causados pela publicação jornalística, o relator ministro Ricardo Vilas Boas Cueva apontou que a liberdade de expressão e de imprensa devem ser conciliadas com o direito de proteção à honra e à dignidade, o que não ocorreu nesse caso.
7: Justiça do Trabalho em Alagoas condena empresa de telemarketing por restrições ao uso do banheiro e assédio moral.
6: Trabalhadora vai receber R$15 mil de indenização. Simone Moura.
28: A justiça entendeu que a política de pausas da Alma Viva Experience S.A. em Maceió prejudicava especialmente as mulheres por desconsiderar necessidades como a do período menstrual, da gestação e do pós-parto. Depoimentos mostraram que as pausas eram limitadas a 5 minutos e podiam prejudicar as metas dos funcionários. A nona vara do trabalho também reconheceu assédio moral e rescisão indireta do contrato. Cabe recurso.
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7: Uma boa noite.
6: E até amanhã.
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4: Eu sou Paula Groba.
9: E eu sou Humberto Pinheiro.
4: E estes são os destaques de hoje do Jornal do Senado, que começa agora.
9: PEC da Segurança Pública pode ter votação concluída em comissão na quarta-feira.
4: Projeto prevê aquecedores solares obrigatórios em habitações do programa Minha Casa Minha Vida.
9: Comissão pode votar alívio na contribuição previdenciária dos militares.
4: Boa noite.
9: Boa noite.
4: Mais recursos, maior integração entre as forças policiais e regras mais rigorosas para combater

0: gerais para o setor. A PEC expande ainda atribuições da Polícia Rodoviária Federal ao permitir o policiamento ostensivo de ferrovias e hidrovias federais. Prevê um regime especial mais rigoroso para chefes de organizações criminosas e admite a criação de polícias municipais de natureza civil. A CCJ vota nesta quarta-feira algumas sugestões de alterações no texto base. O senador Carlos Portinho, do PL do Rio de Janeiro, por exemplo, quer incluir as Forças Armadas entre as beneficiárias dos recursos destinados à segurança quando militares atuarem em atividades de proteção e defesa civil, contra delitos transfronteiriços e na garantia da lei e da ordem.
1: A ausência de previsão expressa quanto à destinação de recursos do Fundo Nacional de Segurança Pública para essas operações gera insegurança jurídica e limita a capacidade de resposta do Estado frente às ameaças do alcance nacional. Aqui falamos de soberania.
0: O relator, senador Rogério Carvalho, do PT de Sergipe, no entanto, recomenda a rejeição da emenda.
2: As Forças Armadas têm o seu próprio regramento de financiamento, que é um outro debate que precisa ser feito num outro lugar. E se ele for convocado, deverá ter reforço orçamentário naquilo que é o lugar do financiamento da segurança pública.
0: A PEC assegura para o desenho das ações de segurança pública receitas vinculadas ao Fundo Nacional de Segurança Pública e ao Fundo Penitenciário Nacional, vedados os contingenciamentos.
3: E militares aposentados que recebem até o teto do regime geral podem ficar isentos da contribuição previdenciária.
4: É o que determina um projeto de lei que está pronto para ser votado na Comissão de Assuntos Econômicos. Raíssa Abreu conta mais.
5: Está pronto para votação na Comissão de Assuntos Econômicos o relatório do senador Efraim Filho, do PL da Paraíba, a um projeto de lei que alivia a cobrança previdenciária de militares aposentados e seus pensionistas. Apresentada pelo deputado Cabo Gilberto Silva, também do PL da Paraíba, a proposta determina que a contribuição só vai incidir sobre a parte da remuneração que ultrapassar o teto do regime geral da Previdência. O senador Efraim Filho é favorável ao projeto. Ele destacou que a mudança vai corrigir uma distorção histórica que vem corroendo as remunerações dos militares inativos. O senador explicou que os militares são a única categoria do serviço público que paga contribuição previdenciária sobre o total dos vencimentos, o que prejudica quem ganha menos. Depois de passar pela Comissão de Assuntos Econômicos, a proposta vai ser analisada pela Comissão de Assuntos Sociais.
3: Empresas poderão ajudar os funcionários a comprar medicamentos em troca de descontos no imposto de renda.
4: O projeto que cria o Programa de Medicamentos do Trabalhador está pronto para votação na Comissão de Assuntos Econômicos. Repórter Marcela Cunha.
6: O projeto permite que empresas ajudem a pagar os medicamentos de seus funcionários e dependentes. A proposta do senador Everton, do PDT do Maranhão, cria o Programa de Medicamentos do Trabalhador, que funcionaria de forma semelhante ao Vale Alimentação. As empresas que aderirem ao programa poderão dividir com os empregados os custos dos remédios e receber incentivos fiscais. O Everton afirma que a iniciativa poderá aliviar o orçamento das famílias.
7: A empresa que aderir ao programa tem desconto no imposto de renda. Isso vai ajudar muito as pessoas que precisam comprar medicamentos que não estão na farmácia popular.
6: O relator na Comissão de Assuntos Econômicos, senador Nelsinho Trade, do PSD de Mato Grosso do Sul, apresentou parecer favorável ao projeto, mas sugeriu mudanças. Entre elas, um limite de R$ 90,00 mensais por funcionário para o cálculo do incentivo fiscal concedido às empresas. Se aprovado na Comissão de Assuntos Econômicos, o projeto seguirá para a Comissão de Assuntos Sociais, onde poderá receber a decisão final do Senado.
3: O Senado também pode votar uma proposta que estimula o uso de aquecedores solares de água em residências. O texto está sob análise da Comissão de Meio Ambiente.
4: Uma das ideias é tornar o equipamento obrigatório em obras do programa Minha Casa Minha Vida. Repórter César Mendes.
8: O projeto cria o Programa Nacional de Incentivo ao Uso de Aquecedores Solares de Água, Pronassol, prevendo que o governo federal defina localidades em que será obrigatória a instalação desses equipamentos pelo programa Minha Casa Minha Vida. O saque do FGTS, uma única vez, para compra de aquecedores

0: solares destinados à residência própria também está previsto. O autor, senador astronauta Marcos Pontes, do PL de São Paulo, disse que a adoção das medidas propostas vai contribuir para a economia de energia elétrica e para a redução dos impactos ambientais.
1: Num país como o nosso, localizado com bastante insolação, sem dúvida nenhuma isso aí vai ser um ganho grande também para a construção civil na utilização desses sistemas.
0: Após a análise da Comissão de Meio Ambiente, o projeto seguirá para a Comissão de Infraestrutura.
2: A senadora Damaris Alves, do Republicanos do Distrito Federal, defendeu a investigação de condutas de ministros do Supremo Tribunal Federal pelo Senado. Ela rejeitou a possibilidade de acordos para evitar tensões entre as instituições e citou suspeitas de corrupção, decisões judiciais e medidas de censura.
3: Para Damaris, as condutas dos ministros devem ser apuradas na próxima legislatura.
4: Não serei fiadora de impunidade e vou trabalhar incansavelmente para que a lei valha para todos. Ninguém vem com essa história de diálogo pela governabilidade, de diálogo para não ter tensão entre esta casa e a outra. E o recado é claro, não tem acordo.
2: Já o senador veneziano Vital do Rego, do MDB da Paraíba, destacou as manifestações populares ocorridas em diversos estados do país nos últimos dias. Estudantes e movimentos sociais participaram da mobilização em defesa de pautas como educação e garantia de direitos sociais.
3: Durante os atos, os participantes também pediram o fim da chamada escala 6x1, a proposta que reduz a jornada de trabalho para 40 horas semanais, sem redução salarial, está em discussão no plenário do Senado Federal e pode ser votada em primeiro turno ainda nesta semana. Veneziano Vital do Rego defendeu que a população continue mobilizada.
5: Quero enaltecer a presença às ruas dos milhões de brasileiros que ganharam a Avenida Paulista, que ganharam Copacabana, que estiveram em Pernambuco, em João Pessoa, no Rio Grande do Sul, em Campina Grande, em Santa Catarina, em todas as partes.
2: E senadores concluíram nesta terça-feira a quarta sessão de debates sobre a PEC que acaba com a escala 6x1. A proposta reduz a jornada para 40 horas semanais, com duas folgas e sem redução salarial. Defensor da mudança, o senador Paulo Paim, do PT do Rio Grande do Sul, afirmou que a medida é uma questão de direitos humanos, por garantir mais tempo para o descanso e o convívio familiar.
3: A última sessão de debates está prevista para esta quarta-feira. Em seguida, o plenário poderá votar a PEC em primeiro turno. A liderança do governo já recolhe assinaturas para pedir agilidade na votação em segundo turno. Paim defendeu a aprovação unânime da proposta e classificou como a conquista de dignidade para os trabalhadores.
6: Asseguramos que o direito ao tempo não seja uma pauta meramente econômica. É uma causa civilizatória. É uma causa de direitos humanos.
3: Com edição de Paulo Groba e trabalhos técnicos de Eliseu Caires, o Jornal do Senado fica por aqui. Acompanhe agora as notícias da Câmara dos Deputados. Boa noite.
2: Boa noite e até amanhã.
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8: Parlamentares analisam medidas de apoio às pessoas com deficiência.
9: Um dos projetos implanta delegacias para atendimento especializado.
10: Outra proposta cria qualificação de pessoas com deficiência na cultura.
11: Boa noite. A Câmara aprovou medidas de apoio para a qualificação profissional de pessoas com deficiência no setor cultural. A repórter Paula Bittar acompanhou a votação.
12: A Comissão de Constituição e Justiça da Câmara aprovou um projeto que prevê recursos para a formação e qualificação profissional de pessoas com deficiência no setor cultural. A proposta inclui dispositivo na lei que criou a Política Nacional Aldir Blanc de Fomento à Cultura para prever que entre as ações e projetos culturais que recebem apoio e fomento da União, estados e municípios estejam ações e iniciativas culturais que promovam a formação e a qualificação das pessoas com deficiência para atuação no mercado cultural. O relator, deputado defensor Estélio Denner, do União de Roraima, recomendou a aprovação por entender que o projeto se harmoniza com os inúmeros dispositivos constitucionais que concedem especial proteção às pessoas com deficiência. O projeto, que prevê recursos para a formação e qualificação profissional de pessoas com deficiência no setor cultural, segue agora para a análise do Senado. Da Rádio Câmara de Brasília, Paula Bittar.
7: Direitos Humanos.
13: Jandira Fegali, do PCdoB do Rio de Janeiro, defende a política de direitos sociais do país. Ela faz um alerta sobre os riscos para o bem-estar da população que podem ser causados por mudanças constitucionais sem fundamento na realidade.
14: Jandira Fegali considera que a proteção das conquistas sociais dos brasileiros deve estar no centro do debate nacional. A parlamentar cita o SUS e a educação pública entre as políticas que precisam ser fortalecidas, independentemente de quem estiver no poder.
7: Segurança Pública.
13: Avança na Câmara a proposta que cria as delegacias especializadas no atendimento às pessoas com deficiência. A repórter Silvia Munhato explica.
15: A Comissão de Defesa dos Direitos das Pessoas com Deficiência da Câmara dos Deputados aprovou o projeto que cria nos estados e no Distrito Federal as delegacias especializadas no atendimento às pessoas com deficiência. Pela proposta, o Poder Executivo deverá regulamentar a instalação gradual das delegacias, de acordo com a demanda de cada região. Por recomendação da relatora na comissão, a deputada doutora Alessandra Haber, do Podemos do Pará, foi aprovada a versão da Comissão de Segurança Pública para o projeto do deputado Juninho do Pneu, do PSDB do Rio de Janeiro. A principal mudança em relação ao texto original foi a previsão de financiamento pelo Fundo Nacional de Segurança Pública. Segundo a relatora, essa alteração dá à proposta maior viabilidade administrativa e financeira. De acordo com o texto aprovado, as delegacias deverão contar com equipes multiprofissionais formadas por delegados, investigadores, escrivães, psicólogos, assistentes sociais, intérpretes da língua brasileira de sinais e profissionais de apoio. A proposta que cria as delegacias especializadas no atendimento às pessoas com deficiência será analisada agora pela Comissão de Constituição e Justiça. Da Rádio Câmara de Brasília, Silvia Munhato.
7: Ciência e tecnologia.
14: Uma comissão da Câmara aprovou regras para reforçar investigações de crimes cometidos pela internet. Saiba mais com a repórter Maria Neves.
16: A Comissão de Segurança Pública da Câmara aprovou o projeto do deputado Domingos Neto, do PSD do Ceará, que institui medidas voltadas a inibir crimes na internet e aumentar a pena para quem comete esse tipo de delito. Além de criar um tipo penal para organização criminosa digital, a proposta determina que a Justiça suspenda ou bloqueie perfis e contas usados para praticar crimes de forma continuada. Atualmente, a lei prevê a retirada de conteúdos específicos por meio de ordem judicial, mas não trata do bloqueio de contas, perfis ou canais na rede de computadores. A medida define organização criminosa digital como grupo de 3 ou mais pessoas que use a tecnologia para cometer crimes com pena máxima superior a 4 anos ou que atue em mais de um país. Pelo texto aprovado, apresentado pelo relator, deputado Capitão Alberto Neto, do PL do Amazonas, a pena para quem integrar, organizar, chefiar ou financiar organização criminosa digital será de 4 a 8 anos de reclusão, além da punição correspondente ao crime praticado. As penas serão aumentadas de 1/3 a 2/3 quando os criminosos utilizarem ferramentas avançadas para dificultar a identificação dos autores. O mesmo acréscimo é previsto para ataques a instituições financeiras, serviços públicos essenciais ou infraestrutura crítica, como os sistemas utilizados pelo mercado financeiro. Ainda de acordo com a proposta, empresas de tecnologia, provedores de internet e instituições financeiras serão obrigadas a colaborar com as autoridades na identificação de suspeitos de cometer crimes virtuais. Outro ponto permite ao Banco Central determinar o bloqueio temporário de contas, valores ou transações financeiras sempre que houver indícios de lavagem de dinheiro, fraudes financeiras ou outros crimes com risco imediato de dissipação dos recursos. O projeto que prevê medidas para coibir crimes virtuais ainda será analisado pela Comissão de Constituição e Justiça e terá de ser votado pelo plenário. Se aprovado, poderá seguir para análise do Senado. Da Rádio Câmara de Brasília, Maria Neves.
7: Economia.
17: Mauro Benevides Filho, do União do Ceará, questiona a proposta de orçamento da União para 2027, estimada em 7,5 trilhões de reais, e alerta para o impacto dos juros da dívida pública que, segundo ele, devem alcançar 1 trilhão e 300 bilhões de reais no ano.
18: O legislador também contesta os valores divulgados sobre as despesas previdenciárias. Mauro Benevides Filho teme que o governo federal descumpra a regra constitucional que determina o limite de tomada de empréstimos, sob o risco de tornar insustentáveis as contas públicas.
17: Luiz Lima, do Novo do Rio de Janeiro, critica a política econômica vigente no país. Ele classifica como preocupante a perda do poder de compra da população e aponta o preço dos alimentos e os baixos salários como sinais das dificuldades enfrentadas pelos brasileiros.
18: Luiz Lima também avalia que o aumento do número de beneficiários de programas sociais reflete a falta de oportunidade de trabalho. Para o parlamentar, é preciso priorizar a geração de empregos, reduzindo a dependência da população em relação aos incentivos assistenciais.
17: Bongás, do PT do Rio Grande do Sul, defende as medidas do governo federal para ajudar os micro e pequenos empreendedores com ampliação do limite de faturamento, renegociação de dívidas bancárias e acesso a mais recursos.
18: De acordo com Bongás, apoiar pequenos negócios amplia investimentos e favorece o crescimento econômico, beneficiando trabalhadores e parcelas mais amplas da população, em conformidade com as políticas públicas de promoção de oportunidades para os brasileiros.
17: Ricardo Maia, do MDB da Bahia, ressalta a necessidade de manter as políticas sociais e econômicas em vigor, priorizando os problemas concretos da população, como o fim da fome, do endividamento e o acesso à saúde, à educação e ao mercado de trabalho.
18: Ricardo Maia também critica o discurso de ódio e a polarização, lamentando que a política tenha sido transformada em disputa entre torcidas, alheia às condições reais de vida da maioria dos brasileiros e à luta por um futuro promissor.
7: Saúde.
17: A Câmara está debatendo a alternância entre medicamentos biológicos e biosimilares. Saiba mais sobre os usos dessas substâncias com a repórter Agui Pontes.
19: A Comissão de Saúde da Câmara dos Deputados aprovou uma proposta que permite a troca entre medicamentos biológicos e biosimilares. Para que a troca seja possível, é necessário haver critérios técnicos observados, acompanhamento clínico e de efeitos colaterais. A principal diferença entre esses medicamentos é a origem. Os biológicos são naturais e os biosimilares são sintéticos. A deputada Silvia Cristina, do PP de Rondônia, relatora da Comissão de Saúde, explica como se deu as discussões sobre o projeto.
20: Antes nós tínhamos um entrave, né, porque os biosimilares eram de complexo ativo, mas passado com o tempo, viu-se que podia ser feita essa dispensação, porque já não teria mais problema, especialmente com parte da vigilância sanitária. Então nós fizemos um relatório pela aprovação, então essa dispensação ela é possível para garantir, é claro, um desenvolvimento melhor com relação à saúde.
19: Os medicamentos biológicos são produzidos a partir de células ou organismos vivos. Por virem dessa fonte, as moléculas geradas são grandes e complexas, como um anticorpo, por exemplo. Por causa dessas características, os medicamentos biológicos tendem a se degradar mais facilmente, com mudanças pequenas, como a de temperatura, e não permitem cópias idênticas. Por outro lado, os biosimilares são medicamentos desenvolvidos de forma artificial para apresentar semelhança com um medicamento biológico original, trazendo o mesmo efeito e obedecendo a normas técnicas específicas. Quando surgiram, trouxeram junto muitas dúvidas sobre sua segurança e principalmente sobre a segurança em fazer a alternância entre os medicamentos biológicos e biosimilares. A relatora Silvia Cristina explica que hoje em dia essa inquietação foi superada, dado o acúmulo de estudos, não só por parte da Agência Nacional de Vigilância Sanitária, a Anvisa, mas de órgãos como a Organização Mundial da Saúde e a Agência Europeia de Medicamentos. Ela defende que a proposta procura estabelecer na legislação os tipos de medicamentos e prever a segurança da alternância entre os dois tipos, desde que tenha acompanhamento técnico. A proposta que permite a troca entre medicamentos biológicos e biosimilares espera análise na Comissão de Finanças e Tributação. Da Rádio Câmara, de Brasília, Agui Pontes.
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21: Trabalho.
22: E Gilvan Alencar, do PSB do Ceará, defende o fim da escala de trabalho 6x1, com a adoção de 2 dias de descanso por semana. O congressista critica parlamentares que, segundo ele, mudaram de posição sobre o tema durante o período eleitoral.
23: E Gilvan Alencar questiona a proposta de negociação direta entre patrões e empregados para definir a jornada de trabalho. O parlamentar considera que a mudança na legislação deve priorizar os direitos dos trabalhadores, independentemente das disputas políticas.
22: Benedita da Silva, do PT do Rio de Janeiro, defende a aprovação do fim da escala de trabalho 6x1, destacando a mobilização nacional em favor de 2 dias de descanso por semana. A deputada avalia que a pressão popular tem levado parlamentares contrários à mudança a rever suas posições.
23: Benedita da Silva considera que a participação dos movimentos sociais é fundamental para ampliar os direitos dos trabalhadores. A parlamentar ressalta a atuação de estudantes e representantes da classe trabalhadora na mobilização pela redução da jornada.
22: Reginaldo Lopes, do PT de Minas Gerais, é favorável ao fim da escala 6x1 e defende as garantias legais para assegurar tempo livre além do expediente. O deputado alega que a mudança pode melhorar a qualidade de vida e a saúde mental dos trabalhadores.
23: Em contrapartida, Reginaldo Lopes rechaça a jornada intermitente de trabalho e as negociações individuais, alegando que trabalhadores e patrões têm poderes desiguais de barganha. Ele conclama os eleitores a acompanhar as votações que ocorrerão no Senado sobre o fim da escala 6x1.
22: Alencar Santana, do PT de São Paulo, defende o fim da escala 6x1, atribuindo o avanço da proposta à mobilização popular e ao apoio do governo federal. Ele lembra ainda o governo anterior e alguns senadores que eram contrários à matéria, alegando prejuízos a empresas e à economia.
23: Na avaliação de Alencar Santana, a aprovação da PEC que acaba com a escala 6x1 vai representar uma conquista dos trabalhadores, especialmente da juventude e das pessoas que dependem do próprio trabalho para garantir o sustento.
21: Votação.
22: A Câmara aprovou um aumento do limite anual para a admissão de bombeiros militares no Distrito Federal. A repórter Paula Bittar acompanhou a votação.
24: A Comissão de Constituição e Justiça da Câmara aprovou uma proposta que aumenta o limite anual para o ingresso de efetivo no Corpo de Bombeiros Militares do Distrito Federal. Segundo o texto, em vez das atuais 377 nomeações por ano, a corporação poderá admitir anualmente até 714 novos integrantes, dos quais 94 oficiais e 620 praças. Segundo a autora do projeto, deputada Érica Cocai, do PT do Distrito Federal, os atuais limites de ingresso não são capazes de fazer frente às demandas da população nos próximos anos.
25: Nós precisamos de mais profissionais no Corpo de Bombeiros aqui do Distrito Federal. São profissionais que não apenas protegem o patrimônio, mas são profissionais que protegem a vida ou as vidas da população. Todas as vezes que nós temos algum tipo de situação emergencial, nós lembramos dos bombeiros e nós chamamos os bombeiros. Então são profissionais que são fundamentais para a nossa cidade.
24: A proposta que aumenta o limite anual para o ingresso de efetivo no Corpo de Bombeiros Militares do DF já pode seguir para o Senado, a menos que haja recurso para votação antes pelo plenário da Câmara. Da Rádio Câmara, de Brasília, Paula Bittar.
0: Eleições.
2: Reeleito com mais de 52 mil votos, Bebeto, do PP do Rio de Janeiro, agradece o apoio dos eleitores de mais de 88 municípios do estado e atribui a vitória à fé em Deus. Ao dizer que apresentou mais de 32 projetos, ele reforça estar entre os 10 deputados fluminenses mais atuantes.
3: O congressista destaca sua atuação na defesa de obras de mobilidade urbana na Baixada Fluminense, com a duplicação da rodovia Presidente Dutra e a revitalização da ferrovia em São João de Meriti. Bebeto promete seguir atuando em benefício do estado.
2: Charles Fernandes, do PSD da Bahia, agradece os quase 90 mil votos recebidos que o conduziram para o seu terceiro mandato na Câmara e reafirma seu compromisso em defender a agricultura familiar, o agronegócio e os municípios baianos na próxima legislatura.
3: Ele destaca investimentos na área de saúde do estado, incluindo mais de 20 hospitais e 27 policlínicas. Charles Fernandes defende ainda a soberania nacional, a autonomia dos povos e as relações internacionais baseadas na cooperação e nas relações harmoniosas entre nações.
2: O Tony de Paula, do PSD do Rio de Janeiro, critica posicionamentos do Tribunal Superior Eleitoral, alegando haver diferença de tratamento aos candidatos à presidência da República no que diz respeito à retirada de publicações nas redes sociais.
3: O Tony de Paula pede que os ministros não protejam candidatos supostamente ligados às milícias, ao citar contratações de familiares de milicianos em gabinetes parlamentares, influências em hospitais federais e repasses de emendas a entidades ligadas a esses grupos.
2: Paulo Soares, do Podemos de São Paulo, faz um balanço dos seus 4 meses de mandato e destaca a apresentação de 31 propostas e a atuação em 7 relatorias. Entre os resultados, ele cita um projeto já transformado em lei voltado à prevenção da saúde da mulher.
3: Paulo Soares também agradece os votos recebidos e afirma que vai continuar acompanhando as demandas do interior paulista, mesmo sem mandato. Ele defende uma atuação política focada em áreas como saúde e educação, com menos disputas ideológicas e mais atenção aos problemas da população.
2: Luiz Couto, do PT da Paraíba, agradece os mais de 60 mil votos recebidos, embora não tenham sido suficientes para garantir sua reeleição. Com 5 mandatos como deputado federal e 2 como estadual, ele afirma que sua trajetória foi dedicada à justiça social e à defesa dos direitos humanos.
3: Luiz Couto também reafirma o compromisso de continuar servindo ao povo paraibano, mesmo fora do Congresso. Para ele, o fim do mandato não encerra sua atuação em defesa da população, guiada, segundo ele, pela fé, pela honestidade e pelo compromisso com o próximo.
2: Geraldo Rezende, do União de Mato Grosso do Sul, diz que respeita o resultado das urnas e que vai seguir trabalhando até o último dia do seu mandato. No balanço de sua trajetória, ele destaca participação na criação da Universidade Federal da Grande Dourados.
3: Geraldo Rezende menciona ainda sua contribuição para a construção do Hospital Regional de Dourados e a implementação do primeiro SAMU indígena do país. O deputado também cita a construção de creches em aldeias e a defesa da regionalização dos serviços públicos.
2: Ismael, do PL de Santa Catarina, agradece os mais de 70 mil votos que recebeu, mas lamenta não ter alcançado a reeleição. Após 4 anos na Câmara e 37 anos de vida pública, o parlamentar faz um balanço da sua trajetória política e enaltece a experiência adquirida no Congresso.
3: Além disso, Ismael cita participação em comissões e frentes parlamentares, entre elas a de amparo às comunidades terapêuticas. O deputado conclui que pretende seguir em frente, agradecendo à família, aos amigos e aos eleitores pelo apoio.
2: Termina agora o Jornal Câmara dos Deputados, produzido pela Rádio Câmara, com trabalhos técnicos de Rafael Santos e apresentação de Márcio Aquilissardi e José Carlos Andrade. Uma ótima noite para você.
3: A Voz do Brasil volta amanhã. Boa noite.
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0: 7h39 na manhã, voltamos aqui com o programa Manhã Livre da 102 FM, nesta manhã de quarta-feira, hoje, meio de semana e quase meio de mês também, né? Dia 14 do mês de outubro. Marcão, como nós falamos aqui que nós estaríamos recebendo hoje a Márcia aqui no programa, ela já chegou, né?
1: Chegou, e o assunto nosso é a eleição do SISMUP, né? O Sindicato de Servidores Públicos Municipais de Pitanga e Região, né? Abrange Pitanga e outras regiões, e a Márcia vai falar sobre isso já na programação também. A eleição acontece agora, sexta-feira, dia 16, tem duas chapas, e hoje nós estamos recebendo a chapa 2, né? Aqui a Márcia Toschi com presidente, e a Odila lá de Oliveira, lá de Santa Maria, de vice-presidente. Márcia, prazer em recebê-la aqui no nosso jornal, bom dia.
2: Ai, bom dia, Marcos. Bom dia, Jairo. Bom dia a dona Zaya, diretora geral da emissora, a todos os ouvintes. É sempre uma alegria estar de volta aí aos microfones da Rádio Pitanga e hoje em especial trazendo o assunto eleição. Eleição do SISMUP, que envolve aí as regiões, né? Atende a cidade de Pitanga, Boa Ventura de São Roque, Nova Tebas, Mato Rico e Santa Maria do Oeste.
1: A questão da eleição, o exemplo aqui do Sindicato dos Servidores Públicos, ela quase segue os mesmos trâmites de uma eleição, por exemplo, municipal? Você tem um momento de fazer campanha, tem lá o teu programa de governo, tem tudo isso?
2: Tem tudo isso, tudo isso. A diferença é que o tempo é menor, Marcão.
1: É pouco tempo, né?
2: É pouco tempo de campanha mesmo. A gente fez um trabalho assim, muito em cima das datas, dos prazos, né? Tinha o edital, onde você tinha que registrar a chapa. Depois, na verdade, tem uma comissão montada. E quem direcionou foi o atual presidente hoje, que é da Chapa 1, concorrente, mas nós estamos também nessa comissão, porque ambos acompanham todos os trâmites de uma eleição. E tem mais pessoas que fazem parte ali, até para verificar e acompanhar para que a eleição ocorra da melhor maneira possível, de uma maneira bem correta. E aonde nós estamos agora na corrida, pleiteando voto, né? Precisamos dos votos e coisa e tal, e já está aí a eleição. Mas, graças a Deus, estamos tranquilos, né? Uma boa caminhada. Na verdade, a nossa chapa vem com o nome Sindicato Renovado, Direitos Defendidos. Eu sou funcionária pública já de anos, né? Na verdade, vou contar aqui, mais quase já está dando mais de 31 anos. Então, aonde eu me sinto muito pronta e aonde estamos nesse desafio de hoje.
1: Mas não que surgiu essa vontade de ir como presidente agora na cabeça?
2: Então, eu entrei como secretária, na verdade. Secretária, você sabe que ia lá para fazer a ata, né? Foi na última chapa, na última gestão mesmo. Como secretária, eu observei algumas coisas, assim, que me chamou a atenção. E, então, cumpri o meu papel naquele momento. Nesses últimos, tá dando o quê? 3, vai para 4 meses. A atual presidente... Porque quando a gestão era do Paulo Zanotto. O Paulo fez um concurso polícia penal, passou, assumiu, e ele foi pro trabalho dele.
1: Sim.
2: Aí a vice, a Luziane...
1: Assumiu.
2: Ela mora em Santa Maria. Como ela não tinha disponibilidade de estar em Pitanga sempre, como eu, o Zé Baranqueves, mais demais da diretoria... dialogamos e teríamos que atender Pitanga. E Pitanga estava, na verdade, precisando naquele momento, até porque quando sai o presidente, sai quase que uma equipe, né? E aconteceu isso.

0: isso, né? A equipe de extrema confiança do trabalho dele. E nós fomos lá, trabalhamos muito. Falta ainda. Na verdade, quando trabalhamos bastante, a gente já nesse momento foi vendo a necessidade de muita coisa a ser feito. E mulher tem uma visão maior mesmo,
1: Diferente,
0: né?
1: não tem?
0: Uma diferente e começa a observar e tal. E aonde despertou essa vontade? Entende? Não sabia que campanha era difícil, tá, Marcos Jairo? Mas faz parte, faz parte. Estamos trabalhando bastante, entrando em contato, indo até as pessoas. Talvez a gente não consiga todos, mas estamos fazendo. Então, estamos aí nessa última semana, tentando para que as pessoas venham votar. Na verdade, ficou puxado o mês de outubro, vou
1: É,
0: falar a verdade.
1: votação,
0: As
1: né?
0: pessoas nunca votaram tanto
1: E agora vamos.
0: quanto estão votando aí no mês de outubro. E a importância, né? É importante que vão votar mesmo, né? A gente vive num país democrático, as pessoas têm essa liberdade, né? São livres para escolher. A gente está aí na campanha de fazer a apresentação do plano de governo, da equipe.
1: É, nós vamos falar sobre a equipe. Tá dando uma olhada aqui. Pitanga, Boa Ventura, Mato Rico, Nova Tebas, Santa Maria do Oeste fazem parte desses. São quantos funcionários mais ou menos em média?
0: Em média de
1: Leitores, desculpa, leitores.
0: eleitores, nós estamos com quase 500, 550.
1: Eleitores.
0: 549, algo assim. Bem dizer 550. E nós precisamos que da metade, né? 50% mais um.
1: Mais um.
0: Precisam ir votar. Então, é bastante votantes, na verdade.
1: Bastante, bastante
0: São.
1: gente. É, dá para você citar aqui quem faz parte dessa chapa aqui, Márcia?
0: Sim. Olha, nós montamos um timão. Nós tivemos mais trabalho, assim. E trabalho não, na verdade, a gente até agradeceu, porque teve pessoas que vieram, Márcia, eu quero entrar nessa chapa. E a gente foi ponderando, assim, de tentar pegar de cada setores, representatividade de todos os setores onde o trabalho do funcionário público abrange. Então, tá aqui a nossa vice-presidente, ela vem de Santa Maria do Oeste, a professora Odila de Oliveira. Como Santa Maria é a segunda cidade de mais eleitores, tá? A gente tentou pegar de todas as cidades, mas como tem cidades, por exemplo, Nova Tebas tem 9, eles agradeceram, eles vêm votar, acho que eles até falaram, pode votar em qualquer lugar. Eu falei, pode, se tiver em Pitanga, vota em Pitanga. Tiver, às vezes, Mato Rico, pode votar em Mato Rico, só registra na ata. Então, a Odila, a professora Odila, né, uma grande pessoa lá de Santa Maria do Oeste, a nossa vice-presidente. A nossa primeira secretária é a professora, ex-secretária de Educação, Juliana Semer Correia. O segundo secretário, o professor Valdir Machado Guimarães. Eu não sei por que eles querem tudo professor na hora de fazer a ata, né? Não sei por quê, mas foi lá. O nosso tesoureiro é o José Barankevski. Ele é eletricista. Ele já vem de vários mandatos, na verdade, o seu Zé. É conhecido, eu digo assim, um trabalho maravilhoso que ele sempre desenvolveu com a população de Pitanga e região. Então, ficou fácil de pedir voto, tá? O Zé, e ele tá na lida aí, junto, bastante. Tesoureiro veio, segundo tesoureiro, Vanderlei Neves, tá? Que tá, hoje ele tá no setor de compras, tá? Mas já trabalhou na área da saúde. A nossa suplente, a primeira suplente da área de tesoureiro é a Marli. A Marli, eles chamam de Marlizão, ela se aposentou agora, recentemente. Hoje ela está, inclusive, indo para Curitiba, está levando a neta, está acompanhando. Boa viagem, Deus acompanhe você aí e vai pedindo voto também, tá? O nosso segundo suplente é o Fabiano Sedorak, conhecido também, trabalha na área de obras. Secretaria de Obras tem acompanhado aí o pessoal. O nosso Conselho Fiscal. O Conselho Fiscal tem uma grande responsabilidade,
1: Peso.
0: né? Um peso aí no trabalho todo. Tá a Daniela Barbosa, professora. O José Luiz de Oliveira, conhecido como Luizinho, eletricista, que tem mais de 30 anos também aí na área de trabalho como servidor público. Também está a Jussara Martins. A Jussara está na prefeitura, trabalhando. E tem nossa sócia também, grande tempo do Sismup. E fechamos ali com os suplentes do Conselho Fiscal. A professora, diretora, Rosilda Loche, o Vilmar Bezusco, está no setor de compras, isso, e o José Divonzir Dias, o Divo motorista da saúde. Uma grande pessoa aí também. Estamos com um grande time. Temos os apoiadores, Rosilene Lavezzo, que ela é funcionária há anos. Ela até veio do início na nossa chapa, mas hoje ela exerce um cargo de função nomeado. Então, mas ela está também nos ajudando como funcionária, né, de anos ali e tal, e tem essa visão de quanto. Na verdade, ela passou no sindicato esses dias. A equipe dela, não foi nem mesmo a Rosilene. E eles queriam uma vaga, Marcão. Olha como que o trabalho flui. Eles queriam uma vaga para menina da Casa Abrigo. E nós já tínhamos feito isso. Uhum. Eu fiquei muito feliz. Na verdade, não nego. Porque quando nós temos lá no Sismup hoje, o professor Jocimar da Zumba. Então, ele atende, trabalha duas vezes na semana, ele ocupa espaço, claro, é alugado, mas ele, além, tem essa cedência, né, a mais do sindicato, e também como professor Rodrigo do Muay Thai. Uhum. E quando eu fui para o sindicato, eu pedi para eles, na medida do possível, que eles tivessem algumas vagas sociais. Uhum. Não precisavam ser muitos, mas que eles... perdão, trouxessem isso para a população de Pitanga. E eles trouxeram com muito carinho. Então, eu sou grata ao professor Jocimar, ao professor Rodrigo do Muay Thai, e eles trouxeram. Então, quando a assistência social passou lá, fazendo esse pedido, nós já tínhamos. E, no caso, já tínhamos atendido a adolescente. Então, deu certo, e a Rosilene nessa, ela falou, vamos trabalhar junto, Márcia, vamos desenvolver, vamos fazer esse trabalho além do que é o trabalho. Claro, a gente não pode esquecer o que, que é realmente o trabalho do sindicato. Eu, como funcionária pública, na época, na gestão passada, nós tivemos alguns trabalhos que foram muito puxados. Eu, na época, como a categoria de professora, Eu trouxe muito essa defesa. Conseguimos à base de muita luta mesmo, entende? De muito diálogo. E fomos felizes, entende? Naquela época, os professores, nós tivemos 12%. Foi muito bom, foi válido para a categoria dos professores. E não estamos diferentes nesse momento também. Nesse momento, eu estou na Secretaria de Educação de manhã, e quando a gente começou a dialogar, e eu já fazia essa observação lá atrás também, mas a gente só se detalha quando a gente acaba tendo mais tempo para estudar, para pesquisar, para fazer essas observações. E nesse momento, nós, quando foi lá na época do calendário, encaixa a data, não encaixa, mas o professor tem que ter as férias. E nós fomos verificar que o estatuto, um documento aí de muitos anos, o estatuto validava as férias do professor. Tanto é que tem que ser respeitado, mas o professor também não recebia o total, como que eu te digo assim, a questão do percentual de férias, que a gente recebe um terço de férias em cima do 30%. E no estatuto em Pitanga, o professor tem 60 dias de férias. Ele conta o recesso lá final do ano de dezembro e ele conta lá na metade do ano de julho. Ele não recebia em cima. E já de imediato nós fomos conversando com o doutor, hoje o nosso advogado do Sismup é o doutor Alisson Santos. Talvez muitos de vocês conhecem, é um menino novo, mas muito empenhado, muito centrado. E começamos a estudar isso. E automaticamente a gente procurou já dialogar com o prefeito, né? Já com o secretário de educação, o Sidney, eu estando trabalhando próximo a ele. E também com... quando fomos falar com o prefeito, né? O prefeito já atendeu. O prefeito nessa parte, ele é muito bacana. Vamos dialogar, vamos tentar entender o que acontece. automaticamente chamou assessoria jurídica, o RH, né? Estávamos, o Sidney, vamos tentar entender. Resumindo para vocês, o prefeito falou, se está na lei,
1: cumpra-se,
0: tem que pagar. Então, ficamos muito felizes, claro, né? Uma ação assim, e ainda fechando a questão, prefeito, vamos viabilizar, vamos ver o que faz para que se resolva. Já validou, então, tanto no mês agora de setembro...
1: Quanto de julho.
0: Uhum, os professores que já atingem, porque as nossas férias é pago quando vence o padrão.
1: Uhum.
0: Por exemplo, se o padrão venceu em setembro, já começou a se apagar em setembro, validou. E agora a gente está só, eles estão fazendo estudo para ver o montante, mas já se cogita que é em torno de 2 milhões para pagar o retroativo. O retroativo pega os últimos 5 anos que os professores têm direito. Quem se aposentou nesses últimos 5 anos está dentro também. Né? Então, mas nós temos mais demanda. Já estamos estudando, doutor Alisson. Fica doido comigo. Mas assim, nós temos já... conversamos informal. Mas ainda a gente não... Porque a gente precisa também estar estudando, amadurecendo. Foge um pouquinho da minha área, assim, a questão. Professores, eu entendo mais. Uhum. Mas eu sou candidata para todos os funcionários públicos. Eu tenho que estudar todos para que eu entenda e tenha essa demanda. Estamos já estudando a lei do descongela. O pessoal que trabalhou bastante da saúde e da educação na época da pandemia ficou congelado. Entende? Teve lá os 23%. E veio a lei do descongela. Estamos estudando. Onde a gente está indo pedir voto, o pessoal está pedindo que a gente veja, estude. Estamos estudando. É até uma resposta para o Alfredo, que está lá na obras, que ele já perguntou. Falei, estamos estudando. O Pescoço, que nem é sócio, mas diz que ele vai voltar agora para o Sismuper. A gente está fazendo esse estudo, está vendo. E a nossa parte, assim, nós procuramos dialogar muito bem. Eu digo assim que com o diálogo a gente avançou muito, muito, sabe? Dialogando e mostrando. Se tá na lei, é muito mais prático, eu digo fácil, os gestores. E nós vamos além, tá? Esse dos professores não fica só em Pitanga. Nós já fizemos um bate-papo em Santa Maria. O prefeito pediu 30 dias, depois pediu 60 dias... E nós vamos sentar, dialogar com o prefeito, tá? Tá o tempo já está se fechando aí, tá? E vamos aos demais municípios. Para nós, quanto Sismupe, na verdade é um prazer dialogar, trocar ideia e elevar o trabalho do Sismupe, mas muito além disso, o resultado para os nossos funcionários públicos, e nesse caso eu entro também, eu como funcionária pública, a gente sabe o quanto os funcionários trabalham e nada melhor que a valorização, e a valorização vem no bolso, é importante para os funcionários, e observamos também o respeito que tem em todas as cidades, todos esses servidores, e o prefeito que vê isso com bons olhos, ele valoriza e ele quer também que o funcionário trabalhe bacana, trabalhe bem, desenvolva. E é nítido, ele vai trabalhar melhor, ele vai produzir mais. Entende? Tanto é que no nosso plano de governo, a gente até fez um diferencial aí. Além de tudo que compete ao sindicato, que é o nosso trabalho de acompanhamento, né? Valorização do piso, da carreira, dos planos salariais que a gente tem que estudar, tem que acompanhar, tem que ajudar, né, todos os servidores. A gente trouxe até uma parte ali de um plano de governo relacionado à saúde mental. E antes de eu colocar no papel, eu fui conversar com a secretária da saúde, o secretário da educação, porque nós já um pouco a educação já está desenvolvendo isso, porque é o tema do momento, né, gente? Nós viemos aí da pandemia, dos ataques, agora estamos enfrentando os temporais, né? Quando o tempo fica feio, as pessoas já se assustam. Então, isso foge de nós, é climático. Mas afeta as pessoas. E nós pensamos assim, como que nós poderíamos ajudar para que as pessoas vivam melhores. Todo mundo precisa trabalhar e precisa trabalhar bem. Precisa trabalhar leve para que produza bem. Mas também nós podemos olhar com carinho a saúde mental dessas pessoas. Nós temos, na verdade, o sindicato quase, nós temos 178, quase 180 aposentados. E como que estão, será, esses aposentados? Hein? Então nós pensamos na questão de saúde mental, de repente depois nós podemos avançar para a saúde física em parcerias. Parcerias com o município, ó. A secretária de saúde disse, dá pra gente fazer, entende? Nós temos bons psicólogos hoje no SISMUP, maravilhosos, tá lá a Júlia, tá lá a Natália. Temos espaço para mais, para que a gente faça esse trabalho igual a educação está fazendo hoje, sabe? Uma sessão de terapia em conjunto, entende? Em grupo. Atinge mais pessoas e avança. E isso quem ganha é a cidade como um todo, né? E voltando para o funcionário, para a família.
2: Ô Márcia, pegando um gancho aqui de tudo que você falou, estava prestando atenção aqui. Tudo isso que você falou estava na prática acontecendo no sindicato ou não? Toda a força do sindicato estava sendo usada para isso que você falou? Ou ela poderá ser usada, a força do sindicato?
0: Em partes, Jairo. Em partes. Algumas a gente, eu digo assim, eu sou muito proativa. Eu gosto que a coisa já vá acontecendo junto comigo ou indo. Entende? Mas a gente tem algumas limitações, sim. Não que a gente consiga. Nós fomos pro sindicato, tava um período lá, as pessoas dizendo que o sindicato tinha falhas. Eu não duvido. Tem.
2: Apontaram algumas ou não?
0: Apontaram assim que eles queriam mais mais atendimentos assim que o sindicato fornecia antes, por exemplo, convênios. Nós não tivemos dificuldade de sair buscar convênios. Não está pronto. Não está pronto porque humanamente foi um período pouco e nós não paramos assim de algumas ações que vinham para nós. Nós tínhamos que atender, tínhamos que resolver, entende? Então nós estamos fechando os convênios. Nós temos, hoje aqui no comércio, tem laboratórios que querem dar 40% de desconto para os servidores, mas eles querem contrapartida propaganda, entende? Para que a gente venha para uma rádio como hoje, eu vou falar quem são o que o SISMUP tem, tá certo eles, porque eles dão o desconto, entende? Então, e nós fomos fechando, nós tínhamos, firmamos com dentista, precisamos, na verdade, renovar. O que eu senti um pouquinho de dificuldade, questão de documentação, se vocês podem olhar, até no plano de governo nós trouxemos ali a questão de informatizar. Hoje, por exemplo, o servidor não precisa ir até o sindicato para pegar uma requisição. Tecnologia está aí, vamos usar a nosso favor. Ele pode receber pelo celular. Ele pode solicitar, mas o sindicato está precisa de um telefone, que seja da instituição, entende? Ele precisa que responda automaticamente lá, por exemplo, a pessoa e já deu, já atenda.
2: Isso não tem no sindicato?
0: O telefone não. Hoje não tem telefone fixo ou telefone de celular número do sindicato.
2: Esse WhatsApp é direto do sindicato.
0: Não temos.
2: Se eu precisar, eu como servidor,
0: não.
2: Precisar mandar uma mensagem lá. Eu preciso tal documento agora, pode me fornecer?
0: Não temos. Tem. Pode, vão usar o meu, vão usar da secretária 1, do secretário 2.
2: Mas por que não tem,
0: da secretária? Gente, é uma coisa tão simples, mas pois não é. Tem. Olha, e eu digo assim que é uma coisa muito pequena. Automaticamente, o dia de pós a eleição, eu quero um telefone, quero com o número do sindicato. Nós já tentamos fazer.
2: Se eleita for no dia seguinte, vai ter o número.
0: Já tem o número, gente. É automático, porque é o mínimo. Pode ter o meu, mas às vezes eu não estou lá. Por exemplo, eu estou apenas 20 horas. Eu solicitei uma cedência. E eu, como secretária, que era da chapa, o município me liberou 20 horas para que eu estivesse lá. E eu digo que eu não parei um dia de trabalhar. Não precisou nem manjar. Entende? A correria que é aquilo. Mas é uma correria saudável, boa, de muito trabalho, e o trabalho automaticamente com resultados. Nós estamos lá com dois servidores que o próprio, o meu chefe direto, o Sidney Edman, da educação, falou: Márcia, ajuda como sindicato, essas duas pessoas estão com dificuldade para aposentar. E elas têm um documento que é uma pasta enorme e a gente quer entender. E que é, que é um direito deles de se aposentar, eles já cumpriram o tempo de contribuição, de trabalho e tudo mais. E a gente está nesse trâmite, junto com o advogado, para que a gente consiga que eles se aposentem. E não é diferente com outros municípios, gente. Tá? Por exemplo, nós acabamos atendendo, eu vivo atendendo um servidor lá de Boa Ventura, ele fala: eu quero dar uma olhada, tô de licença, mas assim, alguns benefícios foram cortados. Aguenta aí, a gente vai ver. Por quê? Porque a gente quer garantir para o servidor o melhor sempre. Esse é o nosso papel principal do sindicato, né? Em questões de carreira, de planos, mas em questões como servidor, né? Saúde, questões que abrangem como um todo, para que eles sejam atendidos e atendidos muito bem pelo SISMUP.
2: Ô Márcia, nós já passamos 18 minutos da nossa entrevista aqui. Nós reservamos 20 minutos, né, Marcão? Uhum. Então, correto. Nesses dois minutos, Márcio, o que você tem a falar para aqueles que vão para esse dia da votação, né, os servidores, enfim, para chegar nesse dia e votar na Márcia? O que você tem a dizer para eles?
0: Eu quero pedir que eles venham votar, que nos deem esse voto de confiança para a chapa número 2. Márcia presidente, Aldila vice. Para todos vocês de Pitanga, tanto os ativos como os aposentados, pedir carinhosamente Santa Maria do Oeste, Boa Ventura de São Roque, Mato Rico, Nova Tebas, que nos deem. E tudo o que nós colocamos no plano de governo é o que nós conseguimos fazer. E a gente pensou assim com muita responsabilidade. Tudo é possível. Tudo é possível e é o mínimo que o sindicato pode fazer, gente. O sindicato é um trabalho que tem que estar próximo aos servidores. Tem que ouvir. Tem que trazer o que eles solicitam. E nós temos uma vantagem muito grande, assim, isso eu trago para mim. Eu gosto de ouvir as pessoas, eu gosto do trabalho que efetive, que dê resultado, entende? Então, eu peço assim, ó, eu tenho pessoas que estão me mandando no celular. Então, quando entra e falar, já dê opinião, já nos dê sugestão do que o sindicato pode estar melhorando para você, servidor público municipal de Pitanga e região. Então, assim, e nós faremos um trabalho em conjunto. Vocês sabem que o presidente, ele não decide nada sozinho. Ele tem uma equipe diretiva, a minha equipe diretiva está aqui no folder, tá? Todos aqui, um timão. E assim, eu preciso desse time para que me conduza também, entende? Para se dizer, Márcia, tá acertando, é por aí. E se tivermos que tomar decisões, questões, nós temos que fazer orçamento, plano plurianual. Toda a equipe para dizer, vamos fazer isso ou não é possível, vamos avançar. Então, eu tenho um time muito bom, eu acredito nesse time, eles vão me ajudar também, tá? E eu acredito muito no funcionário público, nessas questões de avanço, entende? Do trabalho propriamente, o que compete para o sindicato, mas que a gente se aproxime mais do servidor público, entende? Em todos os municípios, teremos assessoria do advogado nessas cidades, onde uma vez vai eu, outra vez vai uma secretária, outra vez vai outro secretário. Nós temos duas pessoas hoje que estão no sindicato, que trabalham muito bem pelo sindicato, entende? E a gente pode fazer esse rodízio, a gente pode tá perto do funcionário. Que votem agora nessa sexta-feira com muito carinho, nos dêem esse voto de confiança para a chapa número 2, para esse time, que a gente vai trabalhar por vocês, para vocês, muito perto, muito próximo. Quero agradecer vocês, Marcos, Jairo, a dona Zaya, mandem um abraço carinhoso para ela, para todos dessa casa, viu, Fábio?
2: Fabinho.
0: O Fabinho? Fabinho, né? Não tem nada de Fabinho. Eu quero agradecer. Eu não acredito que eu falei 20 minutos tudo isso. obrigada, gente, de coração.
1: Só pra fechar aqui, o dia, o local de votação?
0: Local de votação aqui em Pitanga é no sindicato, no Sismupe mesmo. Em outros municípios é Boa Ventura, Santa Maria, Mato Rico, Nova Tebas, na Câmara Municipal. Beleza. Tá? Em todas as câmaras. Das 8 às 5, tá? E pode votar na hora do almoço, tranquilo, porque vai estar o dia todo.
2: Pitanga na sede.
0: Pitanga na sede, aqui no Sismupe.
2: Demais municípios nas câmaras de vereadores.
0: Correto.
1: Boa sorte pra você, Márcia.
0: Ah, muito obrigada, tá? Deus abençoe cada um de vocês, a todos os nossos funcionários públicos municipais, seja o que Deus quiser, até a sexta.
2: Sucesso.
0: Valeu.
2: Na tua caminhada, Márcia.
0: Obrigada.
2: Agora são 9:09, nós voltamos já depois do nosso intervalo comercial.
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0: Agora são 9h14 da manhã, nós voltamos aqui com o programa Manhã Livre da 102, hoje quarta-feira. Mandar um abraço pro Manuel, tá nos ouvindo lá na Purifique e também no Paraná Microcrédito. 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
1: Um abraço lá pro Zezinho, o pessoal lá do Supermercado Oeste. 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Alô Zezinho e toda a equipe, obrigado pelo carinho de vocês que estão acompanhando o programa. E o Paraná registrou a terceira maior disponibilidade de caixa entre os estados brasileiros em agosto de 2026, com 27,6 bilhões. Atrás apenas de São Paulo, que tem 69,5 bilhões, e Minas Gerais, com 39,5 bilhões. Os números integram o relatório da Secretaria de Estado da Fazenda, a CEFA, apresentado na terça-feira, ontem, dia 13, durante uma audiência pública na Assembleia Legislativa do Paraná, destinada à prestação de contas do governo do estado referente ao segundo quadrimestre de 2026. O indicador considera os recursos disponíveis após o desconto das obrigações financeiras já assumidas, incluindo despesas contratadas e restos a pagar do exercício anterior. Os valores permitem avaliar ali a capacidade do estado de manter os pagamentos em dia e financiar novos investimentos, além de subsidiar a análise de parlamentares sobre execução orçamentária e outros compromissos que serão transferidos para o próximo exercício. Então, tá aí, né? O estado do Paraná tem o terceiro maior caixa, já e amigos que acompanham a programação, o terceiro maior caixa do Brasil, né? É muito dinheiro aí, né? Ficando atrás apenas de São Paulo e de Minas Gerais. Paraná, então, está com 27,6 bilhões em caixa.
0: Bom, são 9h17 agora, nós vamos para...
1: Vamos realizar, mandar um abraço pro Juca, tá lá ouvindo a programação. Deixa eu ver aqui. Ah, tá, deixa eu mandar um abraço lá pro Dogão do Juca, né? Estão lá ouvindo a programação. Marcão, em breve nós estaremos em atendimento com reinauguração. Então, um abraço para vocês, sucesso, meu amigo. Obrigado pelo carinho. Dona Neuza, um abraço para a senhora, obrigado pelo carinho. A Denise também. Jairo, Marcão, dá uma lembrada pro prefeito, os responsáveis para a estrada, estamos pedindo socorro aqui no Parque Industrial. Tá certo? Tem a chuvarada aí. Não tem como arrumar mais. Faz tempo que nós estamos pedindo para deixar aí as estradas em dia. Ninguém fez nada por nós. Nem os vereadores vêm visitar aqui. Uma baita vergonha da administração. Então, pessoal lá do Parque Industrial. O Marcão, bom dia. Jairo, Marcão, saída pro Rio do Meio tá cada vez pior. Buracos no asfalto, tá feia a situação. O pessoal colocou aqui. Meu amigo Alan Barba Branca, abraço. Presente, Jairo. Presente, Marcão. Lá o Alan Barba Branca, HDL Estética Automotiva, um abraço. Jairo, Marcão, tem alguma pesquisa, presidente? Não, a última que a gente trouxe foi de terça-feira, né? É a última que até agora não tem nova pesquisa. Neuri Batista, abraço também, bom dia, obrigado pelo carinho. Sou João Maria Polish, bom dia. O Noidi, bom dia. José Laurino, bom dia. Odilei, então o pessoal ligado com a gente na programação. Vamos lá para a Adjane. Adjane, bom dia, direto a realizar e as dicas de negócios.
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0: São 9h25 na manhã, passou rápido aqui, ó, o nosso programa hoje. Ô Marcão, como é que tá o tempo? Tem na previsão ou não? Como é que...
1: Não, a previsão é muita chuva daqui a pouco já.
0: Calma lá, agora sim.
2: Não, a previsão é de chuva, 10, 11 horas aí, muita chuva já pra nós aí, a partir das 2. Próximo do almoço, tem uma previsão, agora fui dar uma olhada novamente aqui, é daquela de risco de granizo, tem novamente, já apareceu novamente aqui. Então...
0: É, eu não tô vendo ali como é que tá.
2: Não, mas tá escuro lá fora.
0: Tá nublado, né?
2: Tá nubladão.
0: Tá nubladão. Bom, tem muito que, não tem nada que se fazer, né? Não tem nada que se fazer,
2: não,
0: né?
2: Não, tem nada. Só tiver Deus abençoar e que Deus abençoe, nos proteja e nos guarde, né?
0: Somente pedir a Deus, né? Que as coisas...
2: É, ventos aí de 60, 70 quilômetros.
0: Pra 11 tem, horas?
2: É, não, a partir da tarde agora da chuva.
0: Eita.
2: Principalmente esse horário ali, perto das, da 1, 2 horas, do entre meio-dia e 2 horas.
0: É, o horário do povo ir pra casa almoçar e retornar pro trabalho.
2: Uhum.
0: 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Quero abraço para toda a equipe lá nos ouvindo nesta manhã. O Zezinho lá do Supermercado Oeste também. Aquele abraço. 9h27, Marcão.
2: Só pra fechar aqui, só pra concluir, a Marcão, Jairo, estão pedindo socorro aqui no Gamelão, tá ficando difícil a situação do Gamelão, as estradas por aqui também. Marcos, não conseguimos ir no Colégio Ivan hoje, pra você ter ideia. No Cantu, divisa com Água Fria, nessa estrada, resta 2 moradores, só pra falta cascalho, 500 metros ali. Socorro, prefeito Moraes. Nem minha filha consegue sair pra ir pra escola e nem ir pra trabalhar. É, estragamos já o nosso único carro, só vieram uma vez cortar aqui, não adiantou nada, e cascalho mesmo, nada, viu? Então é o pedido pessoal ali no Cantu, né? Um pedaço do Cantu, divisa ali com Água Fria, diz que a situação tá complicada, o pessoal estragou o carro, que dó, viu? Estragou até o carro ali, filho não pode ir na escola, a situação para trabalhar tá complicada. 500 metros ali, pediram socorro, né? 500 metros de cascalho, socorro, prefeito Moraes. Né, pessoal mandando aqui, bom dia. É Barra Grande ali? É Barra Grande por aí, pessoal mandando, então, beleza. Mas tá, dá só pra fechar aqui o programa, então, gente. Tá complicada a situação, o pessoal pediu socorro pra administração municipal. Vou então embora também, agradeço a todos pelo carinho e pela audiência. Eu volto aí às 13 horas no programa também. Ah, o pessoal falou, Marcão, socorro também na Barra Grande. Socorro, Barra Grande também pediu socorro nas estradas ali. Gente, um abraço, Deus abençoe a todos. Na sequência vem o Samuca por aí. Tchau, tchau.
0: Um abraço a todos. Lembrando que não deu tempo de a gente falar hoje a respeito da última sessão da Câmara, né, que aconteceu ontem. Nós falamos amanhã aqui no programa. Então amanhã nós voltamos já. A primeira notícia será a respeito da Câmara de Vereadores aqui de Pitanga, a cobrança, né, para o município.
2: Só pra fechar aqui, o pessoal também da Corumbataí. Também socorro, Corumbataí também. Tá feia nossas estradas. Tchau, gente. Um abraço.
0: Um abraço a todos. Samuca chega na sequência com o programa dos Piá.
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dia! Bom dia, bom dia, Pitanga! Bom dia a toda a região centro do estado do Paraná. Vamos iniciando nossa manhã, uma quarta-feira. Hoje já meio de semana, semana passando rápido aí, feriadão na segunda. Terça-feira com cara de segunda, quarta-feira já é meio de semana, amanhã quinta, sexta já tá logo ali. Vamos iniciando nossa manhã de programa dos PA aí, começando aí mais uma semana abençoada, né? Começando aí mais uma quarta-feira abençoada hoje, marcando chuva até mesmo aí com um alerta aí de vendaval para algumas regiões. Algumas regiões sul aí de Rio Grande do Sul, Santa Catarina e Paraná, marca vendaval aí com ventos fortes aí, podendo chegar até 100 km por hora em algumas regiões. Deus abençoe, vai continuar essa chuva calma aí para nós, marcando hoje 53 milímetros de chuva, é isso mesmo, 53 milímetros de chuva para hoje, quarta-feira. A chuva dá uma trégua aí a partir da manhã, quinta-feira aí marcando sol, sexta, sábado, domingo, segunda-feira, as temperaturas caem um pouco, mas pelo menos aí para de chover a partir de amanhã. Ó, e hoje tem sorteio, tá? Hoje tem camisa do Agro aqui no programa dos PA, então venha participando, manda sua mensagem, seu áudio, quero seu bom dia aqui com a gente. E já já vem concorrendo aí a prêmios, venha concorrendo uma camisa do Agro. 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
1: Ah, Rio Preto! Cheguei, Garnaldo e Zé Neto e Cristiano junto e misturado, hein?

0: fechando a janela, que tem água mesmo, né? Marcando 53 milímetros de chuva para hoje, com a previsão também de vendaval, segundo aí o site Cimepar Climatempo, dando alertas aí para a região do Paraná. É mesmo agora há pouco vi a notícia aí na CNN, né? Alertas aí de vendaval. Tomara Deus que não, né? Fique igual ontem, uma chuva calma aí, uma chuva tranquila, mas a previsão aí de bastante chuva, bastante água aí para estar caindo, então, nessa tarde aí de quarta-feira, né? É a partir da manhã, então, só é o que marca a previsão do tempo. O pessoal perguntando aqui para nós como é que tá o tempo, como é que vai a previsão, como é que vai ficar aí essa quarta-feira. Então, atualizando vocês aí, tem previsão aí de bastante chuva com vento forte aí para nossa região aí, Paraná todo, né? Para o sudoeste, centro aqui e também oeste do Paraná, e marcando chuva aí com bastante vento. Agora 9 horas e 53 minutos. 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Manda sua mensagem, manda o seu áudio aqui pra nós. Já tem gente chegando por aqui. Então vamos já colocando aí os primeiros áudios do dia aqui. Fala, bom dia!
1: Luca, bom dia, bom. Beleza, que é o Lucas. Meu, coloca mais no sorteio essa camiseta do agro. E toca essa música aí pra nós, não deixa tocar, do Caldo Beat.
0: Fala aí, Piazara, grande abraço aí, Piazara de Santa Rita, mandou um vídeo aí que tá na
2: sintonia. Muita água, mano. Meus bueiros tá vencendo não, hein?
0: Rapaz, cuidado, hein? Vou limpar os aqui. Limpando os bueiros hoje, ó, do céu. Deus abençoe, valeu, Lucas. Tamo junto, grande abraço também, nosso amigo Janelinha, bom dia, Janelinha, como é que vai por aí, Janelinha?
3: Alô, Samuel, bom dia, bom, tudo certo? Alex Ferreira por cá, fazendo Alex. São Miguel. Tamo aí com o Noro, com o Everton e o Manuel aí,
0: positivo. Tá moda, pelo jeito, né?
3: Se puder, toca pra nós aí, seu agro para, o PIB para. Léo e Rafael.
0: Tio. 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E vamos com a música aí que foi pedido, deixa tocar então no Country Beat. Essa que eu não escutei ainda, não.
4: Preto! Cristiano junto e misturado, hein?

0: Essa é boa pra ouvir nos carros de som, né? Eu vou colocar um som na Silverado só pra ouvir essa.
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0: Muquinha, bom dia. Eu mesmo por cá, bom dia, um abraço aí. Honesto, estamos indo na audiência. Tá com o Nail Lanterna dos Afogados aí. Estamos indo na audiência positivo, foi nada de sorteio, se tiver.
1: Deixa nós. Sim, sim, hoje tem camisa do Agro, oferecimento aí da São Miguel, artigos esportivos. Venha participando aí, que eu falo, Cleverson, bom dia, bom dia.
2: Samuca.
1: Como é que vai? Estamos
2: aqui ligadinho na programação, na expectativa de mais chuva aí.
1: E vem água, né?
2: Estamos trabalhando, nós entregamos por pouco aí, positivo. Põe meu nome no sorteio aí, nós ganhar essa camiseta do Agro aí, beleza?
1: Beleza. Grande abraço aí, Cleverson. Eu não quero. Minha Valdineia. Bom dia, Valdineia. Como se não tivesse já cheio de problema já, agricultura aí da nossa região, né? Ainda marcando mais chuva aí, produtor, cabeça quente aí, plantio do soja, aí também a colheita do trigo, muita gente indo pra colher, né? Rapaz do céu. Fala, amoroso, bom dia!
3: Fala, Samuquinha, bom dia, bom dia. Bom, beleza? Tudo tranquilo, amoroso, certo. Por cá, diretamente do Campo Mourão, Paraná, Brasil. Estamos aqui com o Magrão, trazendo uma caçamba. Tamo voltando pro Manerri, mais a água aqui, hein, moço?
1: Chuva! Cidade inteira. Já tá chovendo aí? Chuva. Um videozão pra nós, hein? Mais, hein? É água, hein?
3: Poxa, Magrão! Ó a pranchona!
1: Um abraço aí, moro, tamo junto!
4: Bom dia, bom dia, piazada! Tudo certo? É a versão do Pouso Alegre?
1: Fala, Everson!
4: Quero ganhar essa camiseta aí! Manda ela pra nós aí, se puder! Beleza? Manda uma sertanejona bem boa aí pra nós! Valeu!
1: Marinalva, Bueno, bom dia. Tamo aqui na escuta aqui no Rio Cascata. Quero ouvir Rio Negro e Solimões, ninguém faz igual. Quero participar do sorteio. Marinalva, alô Marinalva. Nós. A Marielle também, ontem foi a ganhadora do rodízio, ontem da Atleticana, né? Um abraço aí, Marinalva.
5: Segunda semana.
1: Fala, Lúcia, bom dia. Bom dia, dona Lúcia. Manuel.
6: Fala, Samuel, bom dia. Manuel por cá. Estamos aqui na lida, beleza? Manda aquela Bruno e Marrone, desliga aí pra nós. Valeu!
1: Liga! Procura a tua moda aí! Vem, Manuel! Alivonete!
7: Bom dia, Samuca! Só confirmando a audiência aqui no Cantu, estamos ligadinho no programa, lavando roupa, fazendo faxina, limpando a casa aqui, esperando a chuva, que Deus mande uma chuva abençoada pra nós.
1: Opa, calma, tá bom.
7: Estamos aqui no 12, coloca nós no sorteio da camiseta do Agro aí pra nós, tá? Usando essa camiseta, uma coleção de camiseta, né? Uma mais bonita que a outra. E aí, tchau, obrigado!
1: Grande abraço, tchau, obrigado, um abraço aí, Ivonete! Vem a chuva abençoada e calma, né? Que chova bastante, mas que vem aí, né? Tranquilo, uma chuva aí sem vento, sem pedra, né? 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

0: Eu acho que você tem que mandar aquela mensagem. 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

ela chora, Jads e Jadson, 10 horas 30 minutos. 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
1: Olá, amigo agricultor. Sabe aquela terra que você tem em conjunto com o vizinho, o tal do condomínio? E na hora de fazer a divisão amigável, o vizinho fala que não tem dinheiro para pagar a parte dele dos documentos? Isso dá muita briga, né? Mas hoje eu trago uma informação muito importante. A extremação é um jeito rápido e seguro de fazer tudo diretamente no cartório. Com a extremação você consegue sair do condomínio e ter a sua matrícula separada, sem depender do outro proprietário. É uma liberdade total. O que precisa? Basicamente ter no mínimo 5 anos de posse naquela área, apresentar o ITR, o CCIR, o CAR e o mapa feito por um profissional, pode ser um engenheiro ou um topógrafo. O cartório fará a escritura e o melhor da escritura é a seguinte, pessoal, você não paga o ITBI da prefeitura. O seu imóvel valoriza e você não precisa mais ficar pegando assinatura de ninguém para vender ou fazer um financiamento. Qualquer dúvida, procure um tabelião ou advogado que seja da sua confiança. Um abraço.
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fala que hoje tem sorteio em São Miguel, artigos esportivos, camisa do agro. Hoje participa com nós, WhatsApp 42 99900 8756. Venha participando, manda sua mensagem, seu áudio aí, concorra aí a essa camisa do agro aí da São Miguel. 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

0: Você é a Duda Bertelli, não
1: e Karim Gilmar.
2: Obrigado.
0: Você tá doido, cara.
1: Eu amo vocês demais.
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8: Vamos lá que hoje tem camisa do Agro pra sorteio. Manda sua mensagem confirmando sua audiência. Manda aí seu pedido de música. Muito importante também a gente saber onde que você tá nos acompanhando, escutando aí o programa dos Piá.
9: Bom dia, Samuca, Elisandra Franco de Santa Regina, passando para confirmar audiência para concorrer essa camisa do Agro da loja São Miguel Artigos Esportivos.
8: Oi, que áudio, hein?
9: E toca a música de Hugo Guilherme Flash só para nós curtir.
8: Flash, pode deixar, vamos tocar já então. Olha, Elisandra, quem fala no oferecimento? 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
10: Bom dia, piazada. Eu quero participar do sorteio da camiseta do Agro aí. A Joelma Tom do Rio 15 de baixo.
11: Traga mais cerveja. Dois sacos
7: dia, Samuel. Bom dia a toda a equipe 102. Márcia e Regiane Padilha, aqui de São João da Colina, ligadinha no teu programa, como todos os dias, lavando roupa, limpando a casa, de folga do trabalho hoje devido à chuva, mas ligadinha no Samuel. Samuel, se possível, me coloque no sorteio aí, manda a programação toda de hoje para todos os ouvintes, tá bom? Um grande abraço, Samuel, tudo de bom.

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13: Bom dia, Samuca, tudo certo? Estamos aqui na Agropecuária Start, ouvindo o programa, matando dois porcos para fabricação de salame, né? Daqui uns dias teremos salames frescos. Quero mandar um abraço especial para todos os ouvintes e todos da Agropecuária Start e da Agropecuária Favreto. Estão aqui colaborando nessa Favreto? Matação de porco, né? E para fazer os salames.
14: É bom demais, né?
13: Sou ouvinte de todos os dias, Silvana Vicentinho Start.
14: Valeu, dona Silvana, grande abraço aí, dona Silvana. Mas é bom, tá, lidar com porco, né? Gente que gosta e gente que não gosta, né? Mas levantar cedo aí, fazer uns torresmo, né? Grande abraço aí, dona Silvana. E lembrei de nós quando for fazer o salame, tá? Fala, compadre, bom dia!
15: Bom dia, compadre, bom dia, ouvintes da Rádio 102. O padrão tava meio fora do sinal ali, a hora que o integrante ali é o percussionista, Fabiano, do Conjunto Botas do Sul. Verdade. Tava na rádio aí, fazendo fazendo um merchan aí, divulgando, né?
3: Os botas do
15: E tom. Começo do ano, Itapema, Petiscaria Descanso, Avenida 233, tá Botas do Sul, lá, show nacional, ao vivo, de frente ao mar, gravação do DVD. Compadre,
3: verdade.
15: No quadro Vale a Pena Ouvir de Novo, tá rodada, de 2013, Louvé. É bom, hein? Escuta essa música,
3: Guarani
15: no volume Campo. Máximo aí, e se sinta num barzinho assim, bem agradável aí.
3: Você sentiu lá no Guarani, nas épocas que ele vinha no Guarani, né? Esse foi esse show, não, mas eu fui no Loubero Guarani. 2014, 2015 ali. Bruno Barreto no Guarani também fui. Rapaz do céu. Guarani era o palco do momento na época, né?

0: Mandar um abraço pra Sandra, lá de Santa Maria. Tá na audiência, Sandra Gerei. O Edilson Vidal também já confirmando a audiência. Dona Neuza, abraço aí, Dona Neuza. A Lourdes Manchur Kraixi. Me põe no sorteio, Samuca. Já tá concorrendo aí, sorteio hoje. 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Hoje tem camisa do Agro, né, Nelson? Bom dia, Nelson.
1: Fala aí, Samuca, velho. Bom dia, bom dia. Vai. Vamos fazer o que com o tempo desse, homem do céu?
0: É verdade, mas
1: ainda bem que nós temos amarelinho pra nós escutar, cara, senão nós tava perdido, não tinha o que fazer, né, Samuca?
0: Tretemos o povo, né, pelo menos.
1: Que a música aí, galera do chapéu aí, se for
0: na
1: possível.
0: Na hora.
1: Beleza, Samuca, velho? Tudo que é de bom.
0: Tudo que é de bom, nós estamos tretendo, pô, dia de chuva, né? Eu queria esses dias assim de show trazer aqueles piada do Brick aqui, só pra contar as mentiradas deles, né?
2: Vai chuva!
0: Tá combinando aí com o Matheus, eles vão vir pra cá aqui uns dias aí. É, Matheus?
2: Vai chuva!
0: Casado os piada do Brick! Madruga também, sempre que acompanha lá no rádio.
3: Quando o inverno.
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12 horas agora, 51 minutos. São 51, daqui a pouquinho tem horário eleitoral. Às 12 horas, no meio-dia e 10. Então, você fica aí por dentro das propostas aí aos candidatos da presidência. Daqui a pouquinho, antes a gente também aí fala em oferecimento técnicos, qualidade em tudo, a verdadeira sintonia com o tempo. 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

0: Bom, o sorteio vai acontecer daqui a pouquinho. Agora a gente já vai pro horário eleitoral. Bastante gente participando aí. Você também pode mandar o seu áudio aí, fazer seu pedido de música e contar pra gente quando que você tá escutando e acompanhando a nossa programação. Então, até daqui a pouquinho aí, 12:50, a gente retorna.
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2: Moda, esse olha com a chuva dessa, né, Zenete Cristiana? Alô, Ana Rosa, bom dia, boa tarde, não sei se almoçou, não almoçou, como é que tá, Ana Rosa?
3: Bom dia, Samuel, bom dia, é quase ainda. Boa tarde, mas ainda é meio dia pra mim, é bom dia. É, sou Ana Rosa, tá chique dali no canto, tô na lida, lavei umas roupas, mas parece que já vai vir chuva, e né? Escutando a Amarelinha. Quero participar do sorteio dessa camiseta do Agro. Todo mundo tem uma camiseta do Agro, eu não tenho ainda.
2: E eu também não, sabia?
3: Gostaria de ganhar essa camiseta de hoje. Ganhar, né? Tudo de bom, uma boa quarta-feira pra vocês aí.
2: Valeu, Ana Rosa.
3: E até qualquer hora. Tchau, tchau.
2: Grande abraço. Eu vi a Ivonete falando que ela tem coleção de camiseta do Agro, né? Dá pra escolher a cor, né? Eu não tenho nenhum também. Eu não posso ganhar no sorteio.
1: Ah, meu Deus do céu!
2: Alguém coloca o meu nome no sorteio aí, né? Participação aí, né? Grande abraço, Ana Rosa. Tamo junto aí, sempre lá na linha Cantu, o pessoal, os monges que fala, né? Os monges na audiência. 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

0: 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A gente conheceu a ganhadora aí da camisa do agro, mandou áudio pra nós, que foi um dos primeiros áudios do dia. Era 10 horas a hora que mandou, 10:05.
1: Fala, Samuquinha, bom dia. Eu mesmo por cá, bom dia, um abraço aí. Vamos nessa também na audiência. Toca pra nós, Lanterna dos Afogados aí. Tamo aí na audiência, positivo, foi lá no sorteio.
0: Positivo, nosso amigo Janelinha, final do telefone. 2269, foi ganhador aí dessa camisa do agro aí, Deus abençoe, Janelinha, sempre. Ouvinte nosso de todo dia, isso aqui não falha um dia, né? Sempre aqui, né, Janelinha? Obrigado aí pela audiência e vamos embora, agradecendo a todos aí pela participação. Amanhã tem mais, amanhã de Boteco dos Piá. Grande abraço aí no coração de cada um e tchau, tchau!

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2: Senhores, meninos e meninas do meu Brasil Baronil, cheguei! E aí, como que vocês estão? Tudo beleza? Legal? Livre, leve e solto? Estamos chegando, a partir de agora, Marcão na área, junto e misturado, nós vamos até as 15 horas, hoje dia 14 de outubro, que papai do céu, nosso Deus, esteja nos abençoando grandemente, chove lá fora e por aqui vai chover muita música pra você a partir de agora. Já contando aí com a tua participação, a partir de agora já está liberado o WhatsApp para você participar, pedir música, indicar para quem quiser, você comanda a programação. Que Deus possa nos abençoar grandemente em mais uma tarde. E a partir de agora, vamos que vamos, então na melhor, no Show do Marcão, a 102. Começando ao som de Corona.

Nesse clima, nesse ritmo, começamos bem, né? Começando muito bem a nossa programação nessa tarde de quarta-feira, hoje dia 14. Tá dando uma olhada aqui, a previsão de mais chuva pra nós aí, viu, gente? Vem mais chuva.

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0: Estamos de volta, senhoras e senhores. Agora são 13 horas com 21 minutos, 13h21. Aquele abraço para você que tá chegando agora, tá aí curtindo a nossa programação, bom demais, tem que bom ter você por aqui. Deixa eu, tem participação já, e antes de trazer o recado aqui, no, traz participação do ouvinte, comenta lá, vai lá, vai lá.
1: Boa tarde, Marco. Boa tarde. Meu nome é Vilma, Marção João da Colina. Toque para mim com o Amado Batista, Nossa Senhora Aparecida.
0: Nossa Senhora, mas tem Amado Batista cantando essa música? Eu não me recordo, Nossa Senhora, deixa eu ver, Nossa Senhora... Deixa eu ver se tem aqui Aparecida. Eu tenho com o Roberto Carlos, mas o Amado Batista não sabia, gravou? Amado Batista, eu vou procurar. Se tiver aqui nesse programa, vai rodar. Eu não lembro, não lembro se foi gravado por ele, né? Vamos ver aqui. 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Daqui a pouquinho a Jaque vai estar conversando comigo, trazendo ofertas direto do Lojão Vale a Pena. 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Tem a música que pediram lá pra mim? Tem aí?

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0: Johnny Blackstone. Aqui na programação, às 13 horas com 33 minutos. 13h33, no oferecimento especial da Clínica dos Colchões. Daqui a pouquinho, a Regina, o Claudemir, participa comigo, falando da festa agora em novembro, festa de aniversário, né? Mais um ano de sucesso, graças a Deus, né, Regina, né, Claudemir? 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Ah, deixa eu só lembrar você que hoje, especialmente hoje, devido ao excesso de chuva e tudo mais, né? 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Mas amanhã, né? Se correr tudo bem aí, amanhã já retorna as atividades. Então hoje em especial, o Pesque Pague Recanto Miguel lá do Adriel estará fechado, tá, gente? Então somente voltando os trabalhos a partir de amanhã, tá bom?
1: Meu amigo Marcão, boa tarde, meu amigo. Estamos nas contas do programa. Toque a música do Círio do Rio Grande, cabelos compridos, para nós ouvir essa tarde maravilhosa. E pode falar pro Miguel Janins, que lá vai trabalhar muito com chuva. Deve que fique quietinho lá e ele não fique mal comigo, porque eu tô só sentado vendo telefone e não vou trabalhar mais esse ano, tá bom? Valeu, Marcão. Até mais, tchau, tchau.
0: Valeu, amigo, abraço.

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1: Boa tarde, Marcos.
0: Fala, Hélio.
1: Tudo bom, irmão? Cara amigo?
0: Fala, e você?
1: É do Parque São Basílio. Tamo cuidando buia de chuva e som da 102 FM do show do Marcão.
0: Maravilha, irmão.
1: Toca aí para nós, Raul Seixas. Gita, oh. Ótima, abençoada tarde de quarta-feira, caro amigo Marcos de Souza.
0: Valeu, irmão, um abraço.
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10h52, Marcão, que música linda, opa, valeu, mandaram mensagem, não tem nome aqui, né, mas mandou aqui uma música linda, então beleza, valeu aí pela participação. Deixa eu ver mais gente participando comigo. Marcão, boa tarde, estamos aqui na Escuta Amarelinha, na 102, aqui é a Neide Aparecida de Almeida, quero ver Alquerando a Saudade, uma abençoada tarde pra você e sua família. Neide, abraço amiga, obrigado pelo carinho, vou campear essa moda aqui, já mando pra vocês aí, tá bom? 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Abraço da equipe por lá, acompanhando aí a nossa programação. 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

0: são 2:06, 2:06, excelente tarde pra você. Uma boa legal, tá aí curtindo nossa programação, bom demais estar com você. 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Ó, deixa eu trazer a participação da Jaque já nesse exato momento, né? A Jaque tá por aqui pra conversar comigo. 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
0: 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Valeu, Jaque. 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Fala comigo, Márcia, boa tarde.
2: Boa tarde, Marcos, boa tarde a todos os ouvintes da 102. Estamos aqui em São João da Colina, ligadinhos no teu programa, curtindo uma chuva. E gostaria muito de ouvir a música com Titãs, É Preciso Sobreviver. Eu quero para todo mundo que tá ligadinho com você. Um grande abraço, Marcos, tudo de bom.
0: Valeu, Márcia, abraço, amiga, ótima tarde para vocês aí. Manda um abraço para Suzana Estaciá, que eu vi lá com a programação. Minha amiga Nadir, chuva, Nadir.

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Abraço para vocês aí. 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Abraço o pessoal por lá. 2h19, daqui a pouquinho, participa comigo no programa o meu amigo Claudemir também, direto lá da Clínica dos Colchões. Manda um abraço pro meu amigo Anselmo. O Anselmo e o Caio, né? O filho do Anselmo, Marcão. Aí é o Caio trabalhando também. Aê, Caio! Abraço. Aí é bom de desempenar com esse negócio, hein, Anselmo? No nosso tempo, nós tínhamos que desempenar com... naquela de madeira ainda, né? Hoje tem as de plástico, mas essa aí, dessas elétricas aí, o serviço é melhor de fazer, fica top de linha. Até o Caio desempenando aquelas elétricas, desempenadeira elétrica. Aí fica bonita a parede, ó. Top demais. Parabéns, e Caio. Um abraço pra você, ajudando então o pai. Abraço, Anselmo. Obrigado pelo carinho também da audiência, irmão. Tamo junto aí, ó. Ah, você tem desempenadeira, então, essa aí de plástico? Aí sim, hein? Um abraço, meu irmão. Bom trabalho pra vocês aí. Tamo junto, né? E misturado. Deixa eu só ver outro aqui. O meu amigo Luiz Carlos Marcão. Boa tarde, tamo ligado. Show do Marcão. Luiz Carlos, tá lá em Santa Maria. Tá lá ouvindo a programação, abraço pra você, amigo. Obrigado pelo carinho. O intervalo comercial tá chamando aqui na programação, é bem rapidinho. E já já eu volto com mais sucessos e mais, atendendo mais participações também aqui no nosso programa. Beleza? Já já eu volto.

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1: Bom, galerinha, estamos de volta agora, 2:25, 2:25. Abraço pra você que tá chegando agora, tá aí acompanhando a nossa programação. 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
1: 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Clínica dos Colchões, abraço pra vocês aí, obrigado pelo carinho da audiência. 2:26, manda boa tarde, abraço lá pra quem? Lá pra Ângela Marcão, boa tarde, estamos ouvindo a programação, Ângela, abraço. A Valdineia também, boa tarde, Valdineia, abraço, obrigado pelo carinho, tá lá confirmando a audiência, bom demais ter vocês por aqui.

0: 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Ô, meu amigo Fernando, um abraço. Ô, Marcão, manda aí o som do Gunsers, Fernando por cá. Tamo ouvindo aí na... com os Piada Jeffer, instalações... Os Piadas dois Irmãos, né? Alô, Piazada Dois Irmãos, abraço pra vocês. E os Piadas Jeffer, o Fernando, o Leandro, né? Agora tá sem o Matheus, mas... Quando o Matheus chega lá a conversar com os Piadas, né? Mas o Fernando e o Leandro, a Piazada Jeffer, um abraço. Abraço, então, lá pro... né? O Piazada dos Dois Irmãos, né? Então, vou mandar a música pra vocês. Marcão, Fernando por cá, toca pra nós um do Gunsers. Vou mandar um Gunsers hoje pra vocês aqui. Vou mandar já. Vou campear aqui, eu mando já pra vocês aí.
1: Ô, Marcão, boa tarde,
0: bom. E aí, Nilson?
1: Só chuva que Deus manda, né?
0: Chuva, né, irmão?
1: Fazer o quê, né? Todo mundo tá... tá triste, né? Mas... ninguém manda nada, né?
0: É, só Deus
1: que manda. O mesmo.
0: Verdade, irmão.
1: Manda a música aí, o Morango do Nordeste, pra... escutar eu.
0: Ô, vamos.
1: Pajando minha... neta aqui,
0: uhum.
1: Não é fácil, mas estamos aí.
0: Não é fácil pra já, né? Abraço, meu irmão, obrigado pelo carinho, Nilson, tamo junto.

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7: Ô, meu amigo Alan Barba Branca, e aí, como que tá? Bom trabalho pra vocês lá da HDL Estética Automotiva, tão lá ouvindo a programação, tá numa higienização lá de Massaveiro. Fica o rádio ligado, abraço pra você, irmão. Mandar olhos de lua, a Gisele Camargo e Luciano, sim, né? Vou mandar pra você aí, o Alan, abraço, meu amigo, obrigado pelo carinho. Deixa eu mandar um abraço, meu amigo Nelson Teles também, Marcão, estamos em casa escutando a chuva e o show do Marcão. Manda a voz pra nós, Celesteiros da Noite. Manda pra Dulce. Ela é fã do Amado Batista. Aí sim, hein? Abraço pra vocês, hein? Obrigado pelo carinho. Meu amigo Alexandre Jati, vai aí, como que tá também? Abraço, Marcão. Manda Xanaia pra nós. Vamos ver se vai dar tempo aqui, ó. Antes tem essa aqui que o pessoal pediu. Pega lá o Morango do Nordeste. Tá ali? Não, que pediram aqui no programa. Pega lá, já. Peça aí, ó.
8: Alô, galera. Da Estrela da Terra.

Meus Olhos de Lua, aqui na programação Zé de Camargo e Luciano, às 12h51, no oferecimento Mercadão dos Acessórios, onde você realiza serviços de troca de óleo, filtros, montagem de pneus, alinhamento, balanceamento, serviço de suspensão e freios. 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Fechando o programa, agradecendo a todos pelo carinho, pela audiência, eu volto amanhã às 8 horas da manhã com o Jairo no programa, show do Marcão, dizer, no programa Manhã Livre com muitas informações. Na sequência, o Bronze chega por aqui, aquele abraço, gente, tchau, valeu!

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0: Hoje, na verdade, não é do programa, né, Bruno? É teu aniversário, é. Na verdade, é eu, o titular do programa, que tá fazendo aniversário. E já começou o mês de outubro, o pessoal me presenteando, né? Essa semana eu recebi um presente do meu amigo Marcelo Boi, que é uma camiseta placa preta, que hoje eu resolvi tirar. Falei assim, mas de repente o pessoal vai pensar que eu só tenho essa camiseta, né? Falei assim, depois de 5 dias eu tirei. É. E hoje, pra começar o programa, já é umas bolachas, que o nosso ouvinte mandou umas bolachas pra nós aqui, ó. O Ricardo. Olha aqui, ó, tá aqui as bolachas, o Fábio acabou de me entregar aqui, ó. Atenção, ele mandou mensagem pra mim, atenção. Mês de aniversário do Botudo, o Botudo tá completando 45 anos, dia 27 de outubro. Olha aí, ó, o pessoal mandando aqui, você vê.
1: Bronze, ó. Viu, deixei uma bolachinha pra você ali. Vai, você dá uma lombriga, né, você fica doente e daí não pode fazer, rapaz, o programa. Deixei uma bolachinha ali pra você provar ali.
0: Olha aí, ó.
1: E vai que tá com o coração de mais algum ouvinte, eles trazem umas coisas boas pra você.
0: Atenção.
1: Ajudar a fazer o programa, né? Uma degustação ali, né?
0: Alguma degustação e que alguém puder trazer, por gentileza, aí o faça igual o nosso amigo Ricardo Augusto, que trouxe pra nós aí, ó. Atenção! Ele trouxe uma bolachinha que a gente vai começar a degustar nesse exato momento. Aqui na 102 FM, previsão de chuva pra hoje. Segundo as informações do Climatempo, hoje chove 38 milímetros de chuva. Essas são as informações para hoje. A partir de amanhã, gurizada, a partir de amanhã não há previsão de chuva até o dia 20 de outubro. Olha que notícia maravilhosa. Chuva é bom, bom demais, inclusive, mas tudo que é muito, né, prejudica. Então, que bom que vai dar uma trégua na chuva e a partir de agora você já pode programar a sua música também aqui no programa do Botudo, que está no ar a partir desse momento com muita música boa. O que que diferente da sua rotina você está aprontando aí? O que de diferente que não é que você faz aí direto? Por exemplo, lá em casa essa semana não tem como fazer dieta. Hoje é Botuda soma carne, amanhã vai ter quirela e vai ter polenta essa semana. Falei, Botuda, já a partir de amanhã não tem previsão de chuva mais. É. Essa semana ficamos fora da dieta lá em casa. E você tá fazendo alguma coisa diferente aí na tua casa também? Você pode compartilhar conosco a partir desse momento aqui, ó. Na Rádio Amarelinha. A gente vai passar uma tarde juntos novamente. Você pode pedir a sua música também. Programa do Bronze no ar.

0: Seu Galo Velho. Seu Galo Velho, a música Manjaro do Paulinho Mocelli. Inclusive, já que tá chovendo, o Ricardo mandou aqui, ó. Ele tá fazendo lá umas tábuas de carne, envernizando. Olha que beleza, hein, rapaz? No dia de chuva como esse, o que você está fazendo de diferente? Conte pra nós aí, coisa que você não faz numa rotina de sol e já que tá chovendo, o quê? Complete a frase aí pro Botudo hoje. Já que tá chovendo, ó, o Josmar tá ligado curtindo o Botudo, um abraço. Obrigado pela companhia, pessoal de Palmital lá do Mercado Pagamentos, tudo de bom pra vocês. Boa tarde, meu amigo, obrigado pela audiência. Vamos lá, meu povo. Todo mundo ligado com o delegado da audiência aqui na 102 FM nessa tarde vela, igual e chuvosa. Complete a frase, Bubotudo. Já que tá chovendo, eu tô. O que que você tá? O Ricardo Augusto tá fazendo, inclusive, umas tábuas pra cortar carne. E o meu amigo Seto, já que tá chovendo, vamos montar uma fábrica de barco. Como é que tá nosso motorhome aí, meu amigo Sete, diga lá. Ele tá, inclusive, passando resina, olha aí que beleza. E eu tô aqui comendo bolacha, já que tá chovendo, ele tá passando resina e eu tô aqui. Lembra aquela vez que o caboclo queria comprar aquela Harley Davidson? Daí ele não tinha dinheiro e ele vivia namorar aquela moto. E daí passou uma vez lá, o caboclo falou, tem essa Harley aqui, ó. Essa Harley, ela... Só que o seguinte, se cair chuva na pintura dela, descola. Mas tem um segredo aqui, ó. Se você passar vaselina, aí você conserva. Você, mas isso não tem problema, então eu vou levar. Pegou aquela Harley, já foi pra casa da... Já foi pra casa da namorada pra se gravar. Chegando lá, o pai da moça falou assim, negócio é o seguinte, aqui tem uma regrinha aqui em casa que o primeiro que falar depois do jantar... Tem que lavar a louça. Beleza, né? De repente começou umas trovadas. Ele pensou, meu Deus, e a moto pegou, já agarrou a moça ali, deu uns beijos e ninguém falava nada. E depois assim, agora, rapaz, e nada, e pegou e deitou a moça ali na frente de todo mundo, arrancou a blusa da moça na frente de todo mundo. E ninguém falava nada, e ele escutando o trovão, pegou e arrancou a vaselina do bolso. O pai da moça, não, pode deixar que eu vou lá lavar. Pode deixar que eu vou lá lavar a louça. Vai lá, rapaziada, boa tarde pra todo mundo, diga lá.
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0: Spa Cosméticos, agora o problema é o seguinte, mas eu não como toda essa bolacha que a Lânia tá esperando, as bolachas, ela escutou a mensagem do Ricardo, lá em casa, quer essas bolachas aí, ó. 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O que que achou do caboclo que se apaixonou pela mulher lá da inteligência artificial e viajou 2.000 quilômetros, é um cai fora, viu, galera?
1: Rapidinho do bronze, você sabia disso, bronze? No Japão, no dia dos namorados, são as mulheres que têm o costume de presentear os homens. No Japão, quem dá presente é a mulher. No dia dos namorados, as mulheres dão chocolate aos homens. Os chocolates podem ser para namorados ou para colegas de trabalho. Em 14 de março, o dia branco, Os homens retribuem o presente. Uma pesquisa de 2022 mostrou que mais de 80% das mulheres não querem mais essa tradição.
0: Olha, eu ia postar uma foto minha aqui agora da arte do programa aqui. Mas eu fiquei muito bonita na inteligência artificial. Ah, não é eu isso daqui? Não vou postar isso aqui, não é eu. Mas eu fiquei muito bonito, né? Não é eu isso daqui. 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
0: 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Eu tava vendo uma lembrança aqui, ô Pedro Azul. Quando eu fiz aniversário de 40 anos, você, o Putrio, a Rosana no mercado do Marcão, Marcão no Santa Regina do Mercado, trouxeram um bolo pra mim aqui com o Rainick.
2: Já se passaram 5 anos, nunca mais tive uma surpresa.
0: Quem sabe esse ano, né, Rosana? Um abraço pra amiga Rosana do Mercado. Obrigado pela companhia. Alô, Marcão, lá no Santa Regina, alô, Pedro Azul, Butril, todo mundo aí, Piazada.
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7: 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O Tiburcio ficou bem louco e falou assim, não é possível. 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E o Nerso que me contou, dele disse que é fofoca se eu contar pros outros. Então senhor, não conte que foi eu, que a Volkswagen arruma coisa de cinema. 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
8: 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Alô, Carlinhos, falou assim, Botudo, toca uma do Zezé de Camargo e Luciano, mas é claro que eu toco. Aí um amigo do caboclo morreu e na hora de preparar o corpo descobriram que ele era careca. A mulher foi lá conversar com o agente funerário, falou assim, pelo amor de Deus, olha, ele guardou esse segredo aí em 7 chaves durante toda a nossa vida. Só eu e ele sabíamos que ele era careca. Então, se alguém descobrir, ele ia morrer e ia muito chateado embora. Então, pelo amor de Deus, o senhor deu um jeito aí de arrumar. Fran, deixa comigo. O senhor não esquenta a cabeça. Pode ir lá recepcionar o pessoal lá, deixa comigo aqui que nós vamos resolver. E daí disse que foi lá e quando chegou o corpo, disse que ele estava cabeludo, né? Com a sua peruca. E ela passou a mão naquela peruca para ver se estava firme. Firme estava. Foram, enterraram. E daí ela foi agradecer lá o agente funerário. Ah, muito obrigado, quanto é que lhe deu? Não, não me deve nada. Mas não, Deus o livre, olha, eu segurei no cabelo dele, realmente estava bem firme, o pessoal ali na hora, né, do desespero, teve gente que segurou bastante no cabelo dele e ficou firme demais, ninguém notou que era uma peruca. Não, não vou ter que cobrar não, pelo amor de Deus, eu faço questão de pagar. Você não, então me pague só os preguinhos que eu coloquei. E tem uma prega na cabeça, coitada, né?
6: Já que tá chovendo, faz dois dias que eu tô queimando álcool ali pra conseguir pintar umas peças, mas não tá fácil vencer essa umidade, homem do céu. Toque pra nós aí a fama de bagunceiro, Batuda. Positivo, tudo de bom.
8: 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Se diz que o Caboclo pegou um ônibus aqui em Pitanga, foi pra Guarapuava, voltando de Guarapuava, no mesmo dia, um caboclo de Curitiba começou a se gravar, por quê? Porque em Curitiba, nós fizemos uma casa num dia. Caboclo quieto. Passando o Palmeirinho, acabou. É, rapaz, dia aí, mais uma equipe começando uma casa cedo. Quando foi detalhe, uma casa de madeira, terminamos. Entregamos pintada. Que tal essa equipe desses caboclos, né? O meu amigo Gabriel Jacaré. Aí, quando estavam chegando aqui, tem um barracão ali na 466, o caboclo falou assim: e esse barracão gigante? Ah, rapaz, não sei. Eu sei que tá escrito Laurete, mas eu passei. De manhã não tinha nada. Ó, eu vou tocar a fama de bagunceiro agora. E você vai completa a frase numa tarde chuvosa. Já que tá chovendo e eu tô, o que que você está fazendo? Já que tá chovendo e eu tô. Vai lá.

0: do Botudo, nosso amigo Miguel Bueno, um desemprego pra você, Miguel! A Cecília respondeu, já que está chovendo, estou aqui curtindo o programa do Bronze, que é muito bom, e comendo pipoca e tomando aquele cafezinho preto, mas o teu cafezinho é igual o café da menina da Bota, não? E eu que agora tô viciado esses dias, os vídeos da menina da Bota, ó. Ela tava ensinando esses dias a fazer suco, e eu lá assistindo como é que faz um suco. Daí ontem à noite eu tava na casa, mexendo no zap, de repente eu tava no TikTok e apareceu o menino da Bota, então eu lá assistindo. A menina da Bota ensinando a fazer café. E colocou 1 quilo de açúcar no café. É doce o café da menina da Bota, né? Alô, Cecília, boa tarde, pediu Rick Renner. Vamos lá, gurizada! Complete a frase! Já que tá chovendo, nós tá fazendo o quê de diferente? Mande pra nós aqui na amarelinha do seu rádio, nessa tarde bem gostosa, mandar um abraço pros nossos amigos ligados, curtindo o delegado. Alô, rapaziada, alô, Tanhão, como é que tá todo mundo aí? 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Tem uma panificadora linda. 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Lá na panificadora tem vários modelos, inclusive modelos. modelos, né? Vários modelos de bolo. Modelos de bolo.
1: Inteligência artificial. Modelo. Rapidinha do Bronze. Enganado por vídeo de IA, pedreiro viaja 2.000 quilômetros por amor falso e fica desamparado em BH. Um homem de 49 anos viajou do Tocantins para Belo Horizonte após manter contato pelas redes sociais com o perfil falso de uma mulher. Uma loiraça, Bronze, prometeu dar pra ele casa, comida e roupa lavada. Disse que ele não precisaria mais nem trabalhar. A imagem usada pela pessoa aparecia em um vídeo produzido por inteligência artificial. Ao chegar à capital mineira nesse domingo, dia 11, Edmar Rocha Martins não conseguiu encontrar a mulher. Natural de Araguatins, no Tocantins, Edmar então procurou a unidade de acolhimento e atendimento ao migrante da Prefeitura de Belo Horizonte na manhã dessa terça-feira, após ser orientado a buscar ajuda.
0: A mulher falou assim, ó, vem aqui que você não vai mais precisar trabalhar. Aí ela jogou sujo com o coitado do homem, né? Você não vai mais precisar trabalhar e acabou com... Tem um amigo nosso que foi pra Londrina, né, senhor Pedro Azul? Em busca de você.
2: Fala, Bronze, boa tarde.
0: Boa tarde.
2: Manda uma música pra nós lá da Chica Manica, filha do velho Brandico. Feria expulsar-me, pô, Creverson. Tamo ferrado aqui, montando estrutura na MR, estrutura metálica. Deixa que chore lá fora.
0: Ah, piazada animada, vai, um abraço aí, ó. Vamos tocar aí o palco da Cavaco pra vocês. Obrigado pela companhia. Programa do Bronze, aqui na 102 FM. Todo mundo ligado, e você também pode programar a sua música nessa tarde bem gostosa.
1: Rapidinha do Bronze, família organiza aniversário, mas o aniversariante resolveu comemorar de outro jeito. Bronze, Tayane França compartilhou uma cena hilária durante a comemoração do aniversário do pai em São José dos Campos, no interior de São Paulo. Enquanto a família estava toda reunida para celebrar a data, o aniversariante simplesmente escolheu outro rolê. Ficou deitadão no sofá, enrolado no cobertor e assistindo televisão enquanto a festa acontecia ao redor dele.
0: Olha, inclusive, quem tá ligado curtindo o Botudo aí, ó, o Genésio. O que que você tá inventando? Ah, Genésio, você tá comendo, já tá na época de pinhões, ele tá comendo pinhão lá, né? Olha,
3: boa tarde, Botudo.
0: Olha aí, ó,
3: já que tá chovendo, é. Tem o que fazer.
0: O que que estão fazendo aí?
3: Tô sentado ao lado do fogão aqui, comendo os pinhão.
0: Comendo os pinhão aí, ó.
3: Abração aí, pro.
0: É.
3: Todo pessoal.
0: Um abração aí, já que...
3: E música, velho, que segue.
0: Isso, tô muito bem. Já que tá chovendo e o Genésio tá lá comendo uns pinhões, rapaz, olha que beleza aí, ó. Vai, um abraço aí, rapaziada. Completa a frase dessa tarde da Amarelinha. Já que tá chovendo, eu tô em pinhão, velho. pessoal, vem animado, um abraço pro nosso amigo Genésio, obrigado pela companhia, daqui a pouco o Genésio veio. Daqui a pouco o Genésio veio, como é que vai estar o Genésio? Eita, minha rala, alô, Sué, você foi de partir a cueca, né? É impressão minha, esse foi um peido seco, né? Eita, não, que tava botando um peido, né? Opa, tudo! Tô escutando aqui o barulho da chuva e o programa tá com uma música, mas que baita, macho! Já que tá chovendo, eu vou aí na cidade comer bolacha com bronze. Rapaz do céu, comi todas as bolachas. Deixei metade de uma bolacha aqui pra Lana. Lembra que teve um tempo no nosso programa, antigamente, daí tinha uma mulher que é louca de fresca, né? Ela reclamou pra Zaya. Daí, né, falava assim, ah, negócio é o seguinte, agora você pode mandar um peido, pô. Nós vazios, o caboclo mandar peido pros outros. Ah, mas tu quer mandar um peido pro caboclo? Ele mandava. E daí a mulher veio se queixar pra Zaya que, né, que onde já se viu um programa que mandava peido? Aí eu falei, ah, não peida, certo? É igual aquele pintinho que não tinha shot, ele foi peidar e fugiu. O Selminho tá lá no reboco. Alô, Selminho, um abraço. O Gilberto mandou aqui informação na sexta-feira, interdição. Daqui a pouquinho, interdição para você que usa aí a 466. Já, já, a Baltura vai trazer essa informação aqui na íntegra. Alô, João Gabriel, fala comigo, Brasil!
4: Alô, Bronze, boa tarde! Tamo aí, na pitanga hoje. Curtindo é melhor, e chuva, chuva na região central. Chama!
0: João, um abraço pra você, olha, atenção, gente, lá na Agro Casa da Ração tem promoção, mas tem promoção maravilhosas, tá na hora de você conhecer, tá na hora de você aproveitar, tem ração Aradog 25 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pra toda a família Pauluque, o Bruno, manda um peido, se quiser hoje em dia de chuva, se quiser relembrar o tempo da M580, né, mandava peido pra negar, né, se você tiver coragem, eu mando, é só você me provocar aí, rapaz, se você quiser falar aí pra quem quer que eu mande um peido, né, manda uma. Alô, Luana, como é que você tá, Luana, pediu a música nova da Ana Castelo, tá lá no Marcão escutando, um abraço pra Luana, a Dulce tá ligada, o Adenildo Formiga tá ligado, curtindo o motor, o pessoal da comunidade do Parque São Basílio, estão comunicando que domingo, agora dia 18, haverá churrasco, tá? Boi R$100, porco R$60. Vendas somente antecipadas durante essa semana. Se você quer garantir já o teu churrasco pro final de semana, você pode mandar mensagem no 998261712, né? O churrasco de Nossa Senhora Aparecida, R$100 o boi e o porco R$60, somente com vendas antecipadas para domingo agora, dia 18, 998261712, tá bom? Então tá bom. Ô, Baturo, quero encomendar uma churrasca, então prega ele fogo aí e já manda mensagem. Você quiser mandar um peido pra alguém, mas aí, o dia de chuva, ainda não estamos fazendo nada aqui. Prega, se você tem coragem, eu também tenho. Se você tem coragem, manda um áudio, ó. Manda um peido pro amigo meu aqui que eu vou mandar. Atenção.
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21: Boa tarde, meu amigo Bronze. Por aqui, ligadinho na amarelinha, trabalhando com cuidado. Peço aí aos condutores da BR-466, destino a Manuel Ribas, muito cuidado, muita atenção. É muita chuva, trecho em obra, é muito perigoso. Devagarzinho se vai longe, né? Como é que tá ficando de noite? Depois toca aí um modão, Gini Reno, pra nós, qualquer um aí. A sua escolha, sendo de Gini Reno, tá top, beleza? Cuida!
0: Que tá ficando de noite, olha, rapaziada da 466, alô Francibel, toda a rapaziada CLC, boa tarde. Fala, Bruno, boa tudo, com essa chuva é bom de aumentar a família. É bom de aumentar a família com chuva, vai lá, piazada, já que tá chovendo, eu tô o quê?
22: Fala, meu amigo Bronze, boa tarde, tamo na escuta do programa. Acabou de Marelito, momento do nosso amor para nos curtir nessa tarde maravilhosa. E para completar, Bronze, todo mundo chimarrão, vem teu programa, daqui a pouquinho fazer os bolos de tirar na graxa. E assim segue o dia para hoje. Valeu, Bronze, até mais, tchau, tchau, fica com Deus.
0: Alô, Zezão, um abraço.
22: Esse coitado, Bronze, né, sofreu muito na vida, né, ele vai ter que aprender bastante. Isso agora eu olho no telefone dele, ele tinha chorado, sentimento, né, que aconteceu com ele.
0: Ele vai dar mulher, filho,
22: nós... Eu não caio nisso não, Bronze, é certo.
0: Oh, inclusive a mulher fez uma proposta boa pra ele, né? Mas não, o negócio é o seguinte, venha morar comigo aqui na minha fazenda. Venha morar na minha fazenda aqui que você não vai precisar trabalhar. Acabou, pegou as malas, Fabio Hugo. 2000 quilômetros. Alô, rapaziada da Carseto, um abraço pra todo mundo aí, ó. Galera da Carseto Multimarcas, alô, meu amigo Fábio Elgo, um abraço. A Eliane Freitas, tá ligada? Já que tá chovendo, tô aqui comendo pipoca, vendo o Baltudo, que eu vi Renan Raí, é claro, Renan Raí programado aqui, ó. Gini Geno também. Tem Rick Renner, o pessoal pediu. Tem Gini Geno, que o pessoal pediu também. Tem Mora Gaúcha, tem Mora Certe, tem Barreirito, que o povo pediu. E a gente vai programando. E você vai ajudando o Baltudo fazer esse baita programaço todos os dias, a maior audiência do rádio, todo mundo se liga. O Rastelo fez um videozinho, encontrei-me chovendo no mercado ontem, a Maria Miranda, tá ouvindo o Baltudo, que ouviu a Bem Gaúcha, meu amigo Zico, pessoal da Rainha das Máquinas, o Bronze. Conselho do dia: se você está preocupado, não se preocupe. Tem uma assim, ó: a gente não vai sair vivo dessa vida, Zico. Alô, Anabótico, já que está chovendo, estamos aqui tomando chimarrão e curtindo a amarelinha. O Yang Tuon mandando um peido, o Baturo manda um peido aí pro Pedra Azul. Alô, Anabótico. Eita! Ah, reanimada! Se você tem coragem, eu mando. Vamos lá, gurizada, pra quem que você vai mandar um peido aqui nessa tarde hoje aí, ó? A Ivonete do Cantu, tá ligado? Agostinho Botão, um abraço. E a rapaziada lá de Palmital, no mercado, lá pedindo uma música do João Mineiro Marciano. Essa que você pediu, eu não encontrei aqui no sistema, viu, Josmar? Um abraço pra todo o pessoal lá de, a galera que tá ligado com o Dino Botudo, lá na cidade de Palmital. Um abraço lá pro Josmar e todo o pessoal do mercado aí, ó. Essa que você pediu, não achei, mas eu vou mandar uma outra aqui do João Mineiro e Marciano pra vocês aí, tudo de bom. Um abraço pra todo mundo. Pra quem que vai o peido hoje, Jazada?
1: Meu Deus, Bruno, esse peido do Yank não é mais standard, tá com a bronzina 0,50 já.
0: Vai lá, tá com um giclê maior, né? Vai lá, Jazada. Programa do Botura atendendo o povo e essa aqui. Vai lá pros amigos que estão ligados lá na cidade de Palmital agora. Paredes Azuis, Aline. Maravilha. Olha aqui, ó. 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Programa do Bronze, conta pro Botulo já que tá chovendo, o que que você tá fazendo aí? Programa a sua música também, nós vamos atendendo o povo aqui, ó. Já já tem Zezé de Camargo, mandar lá pra rapaziada. 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Todo mundo ouve, programa do Bronze. Ó, já tem vídeos novos lá no Instagram, segue nós aí, rapaziada. Ô, Bronze, manda um peido aqui pra Priscila.
3: Eita, peida, povo velho animado.
0: Vai lá, ó, o Juan pra Priscila, atenção. Quem vai mandar peido aqui, atenção, de Juan pra Priscila nessa tarde?

0: Boteco. Alô, meu amigo compadre Aguinaga, pessoal do Boteco. Alô, rapaziada. Aí, um abraço pra todo mundo aí. Obrigado pela companhia. Uma vez que o caboclo tinha um mestre lá e ele sabia de tudo. Ele falou assim: mestre, o negócio é o seguinte, você poderia me ensinar aí os teus segredos aí? Os teus segredos que te faz um caboclo tão inteligente, adivinhar as coisas. Ele podia me ensinar aí. Caboclo, tira a roupa aí, rapaz. Vou te ensinar agora. Daí fica igual o Napoleão, a posição que o Napoleão perdeu a guerra. Acabou meio desconfiado, ficou, né? E daí o mestre foi chegando e falou assim: mestre, é impressão minha, você está querendo me bolhar, rapaz? Olha aí, ó, já tá começando a adivinhar. Olha como que aprendeu rápido, né? Já tá começando a adivinhar. Alô, rapaziada, Clínica dos Conselhos, do Rádio Ligado, continua botando 10 anos, 10 prêmios, um abraço. Alô, Regina e Claudemir, obrigado pela audiência. Quem fala comigo no dia de chuva, já que tá chovendo, o que que vocês estão fazendo de bom aí? Conta pra nós.
1: Ô, meu amigo Bronze, Nardão, Taquarussu por cá. Já que tá chovendo, tô aqui no Bar do Negro aqui, tomando uma bardada. Trabalhamos até meio-dia, daí não deu pra trabalhar mais. Vamos aqui tomando uma bardada agora, deixa que chova. Roda pra nós aí, mesa de bar aí, só pra não dar balde.
0: Alô, Nardão, alô, rapaziada. Complete a frase nessa tarde chuvosa. Hoje é o último dia de previsão de chuva, segundo as informações do Clima Tempo. Hoje chove 38, mas a partir de amanhã, Nardão, a partir de amanhã não há previsão de chuva. 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Por que que você apagou a mensagem, Alan? Eu ia soltar a mensagem agora, comedor de ovo. Um abraço. A Maralis, inclusive, ela toma ovo cru. A Maralis é raiz. Conte pro Botura aí, pessoal. Já que está chovendo, o que que você está fazendo?
2: Boa tarde, boa tarde, boa tudo. Manda um modão e ofereço pro meu pai, Eliseu do Posto. Valeu.
0: Alô, rapaziada, Evandro, tá ligado, gostando do botão, um abraço pra você, Evandro, obrigado pela companhia. Olha, tem promoção chegando, tá na hora dos destaques do Éder Veículos, e você vai ajudando o Botão a fazer esse programa aqui, vai aí programando as suas músicas também, diga pra mim qual música que você quer ouvir, que eu vou tocar com o maior prazer. Igual que acabou que bate na mira, aquele vereador brabo, né? Fui eu lá que instalei a água. Com o maior prazer. Eu falo prazer, né? Com o maior prazer. Vai lá, rapaziada. Olha, inclusive, qual que é a notícia, Matuda? Diga lá, boa tarde.
3: Até 2028 sem beber. É isso mesmo. Panda revelou que deixou o álcool de lado pra cuidar da saúde e prolongar a sua carreira. Parei de beber, você acredita? Quero uma carreira prolongada, quero uma carreira longa e tô muito feliz com isso, disse Panda.
0: Olha que bom, né? Quase não bebia, coitado do Panda, né? Vamos lá, rapaziada, um litro de Campari pra ele era um golinho. 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
0: 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Alô, alô, rapaziada, como é que tá todo mundo aí? Alô, Lucas.
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0: Alô, Lucas, tá ligado, gostando, botando um abraço, Lucas. Alô, Zé Bilson, final de semana tem domingueira do Rancho, dia 18 às 14 horas, no Cantu Bom Jesus, todo mundo convidado, ingressos antecipados lá no Posto Bandeira, o Posto do Chapeludo. Domingo nosso encontro é lá no Rancho do Tchê, no Cantu Bom Jesus. Conta pro Botudo o que que você tá fazendo diferente nessa tarde chuvosa.
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6: 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Vamos lá, meu amigo Polaco, tá ouvindo o Botudo? Inclusive, tô me molhando nessa tarde chuvosa aqui, ó. Vou tocar o Rio Negro Solimões pra você se animar, meu amigo Polaco. Polaco, câmbio automático, com o rádio ligado. E vamos lá, rapaziada, estão se matando num grupo que eu tô aqui, cara, de política. Meu Deus do céu. Que vantagem que tem de discutir num grupo do WhatsApp. Não, vai resolver o problema do país, você discutir no grupo do WhatsApp. Vai mudar o país discutindo no grupo do WhatsApp. Vai. Dona Neuza, tudo bem? Boa tarde, Aloísio. Alan, comedor de ovo. O Sérgio Berranteiro, diga lá, meu amigo. Fala comigo, Brasil.
7: Aê, meu amor! Bom! Aê, rapaz! Tem uma parte de chuva, não dá serviço nas obras aí, olha aí, ó. Dá serviço, né, Divozinho? Quer dar serviço? Aí, ó, aí, ó. Ó, dia de chuva, não dá serviço nas obras. Ó, os pia ferrado aqui, ó. Nós estamos aqui de pé na patroa. Cortando a amarelinha e trabalhando, rapaz. Deixa que chova, deixa que chova. Não dá serviço, foi vadio.
6: Alô, vou tocar nos caboclos, né? Alô, pessoal do da J. Oliveira, um abraço pra vocês. Tá lá o nosso amigo Sérgio Berranteiro e toda a turma aí, ó. O Naldinho tá na piscina aí, ó.
8: Boa tarde, Bronze.
6: Boa tarde.
8: Bronze, manda a próxima música aí pra minha esposa, Sirlene.
6: A Sirlene?
8: Fazendo mais um aninho hoje.
6: Ô, Sirlene, parabéns pra Sirlene, esposa do Naldinho. Tudo de bom, Sirlene. Parabéns pra você, que Deus te abençoe. Vamos cantar os parabéns pra Sirlene agora.
9: Parabéns.
6: Alô, Sirlene, parabéns, Sirlene.
9: Felicidade.
6: A esposa do Naldinho, Carol, do Hospital do Dente, esse mês tá rolando a campanha do aparelho ortodôntico. 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
10: Boa tarde, Botuda. Aqui é Terezinha da Vila Rural do 15 de Baixo. Você não tocou.
6: Valeu, Terezinha, tudo de bom. Ô, a Ivoneta, tá ligado com o Tino Botuda? Um abraço, comendo pinhão na chapa. Alô, Ivonete, um abraço pra Lorena. A Zenilda, tá ouvindo o Botuda? Vamos lá, meu povo! Programa do Bronze nessa tarde, a rapaziada animada! E você vai ajudando o Botudo aí, ó. Já que tá chovendo, e o que que você tá fazendo? Alô, Carol! Alô, Nerson Teles, boa tarde, Nerson! Alô, Eduardo Teles, toda a família Teles aí, ó! Obrigado pela companhia! Tudo de bom, meu povo!
11: Bronze, vamos tocar esse programa o dia inteiro hoje! Tá.

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0: pra Eliane que tá comendo pipoca nessa tarde chuvosa. Complete a frase com o delegado, já que tá chovendo, eu tô fazendo. Conte pra nós aqui. Olha a musicona da mulher que chorava por causa do saudade do amante. 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
0: 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Olha, sabia que hoje é o dia do meteorologista? Inclusive tem um meteorologista na família que é meu sogro, rapaz. Inclusive ele através do pé de IP dele lá vai ser floriu o pé de IP, mas assim, ó, floriu o pé de IP aqui, Bronze, certeza que vai chover, pia. E é certeza que chove, né? As técnicas antigamente, né? Você tem alguma técnica que você sabe que vai chover? Se você quiser compartilhar conosco no dia do meteorologista, ou tem gente que tem algumas técnicas que não é a tecnologia igual os meteorologistas mais modernos, né? Sobre satélites e tudo mais. E qual que é a sua técnica que você sabe que vai chover muito? Eu, quando começa a sair fumacinha do mato, ou vou falar, os índios estão fazendo fumacinha. Aí, porque vai chover muito. Eu lembro que uma vez tinha um índio, que era um índio dessa... já da turma dos modernos, né? E ele assumiu a aldeia lá, né? Chegou os caboclos lá e perguntaram, daí, seu cacique, o senhor assumindo a aldeia aí, queremos saber se vai chover. Daí ele falou assim, vai chover. Daí ele pegou, entrou no Google e perguntou, vai chover? O Google respondeu, vai chover. Daí no outro dia veio o indinho, o senhor vai chover? Vai chover, vai chover. Voltou o indinho, terceira semana, vai chover? Vai chover muito. Ele perguntou pro ChatGPT, mas como é que vocês têm tanta certeza que vai chover tanto? É porque os índios estão puxando lenha pra cacete. Um tava se baseando no outro, é. Vai lá, rapaziada, Programa do Botudo. Aqui na 102 FM, hoje é quarta-feira. Diga lá, Botuda.
2: Filha foi buscar o pai no bar e acabou se juntando a ele. Ela foi buscar o pai no bar, Bronze, amando da mãe, mas acabou sentando pra tomar uma com ele. A missão era levar o pai pra casa, mas o plano tomou outro rumo. Uma jovem contou que foi até o bar a pedido da mãe, e só que aconteceu um imprevisto. Ela foi convencida pelo próprio pai a tomar uma Heineken com ele. No fim das contas, os dois ficaram por lá, cantando, dando risada e aproveitando o momento juntos. Sua mãe, tive que obedecer, brincou a jovem ao contar a história.
0: Eu lembro que a mãe fazia nós buscar o pai, ela falava assim, detalhe que vocês demoraram muito com o pai de vocês, chega aqui não vai ter comida, não é lanchonete aqui?
2: Mais uma edição Dia das Divas.
0: Foi um sucesso Dia das Divas, deixa eu apagar esse flash aqui, que esse aqui eu soltei ontem errado e tô soltando hoje de volta. Eu gosto de errar umas 3-4 vezes. Se for me errar uma vez, só eu nem. Eu, se for me errar uma vez, eu nem venho pra rádio. Eu quero errar e quero errar bastante. Errar umas 5-6 vezes no programa. Daqui a pouquinho tem o nosso. Já tem o nosso tema do dia. Vai lá, essa aqui eu vou mandar o pessoal da Voscan que estão lá trabalhando. 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Daqui a pouquinho tem as promoções do Fabrício aqui na 102, Programa do Bronze.

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Radião ligada, você bota tudo, toca nova aí da Ana Castela para nós, a mais nova que eu tenho aqui na... Na minha playlist, eu acho que é essa aqui, viu, o Luana? A mais nova que eu tenho é da Ana Castela.

0: Obrigado.
1: Graças a Deus.
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0: Santo.
1: Tiagão, tá ligado com o Júlio Bortuno, tá na estrada, tá com o delegado, olha, toda sexta, sábado e domingo tem promoções lá no Supremo Supermercado, meu amigo Rodrigo Seguro, Pitanga e também na cidade de Morão Ribas, ao lado do Sicredi. Aí, com a vida, um casal encontraram a fonte dos desejos, o caboclo se inclinou e jogou a moeda. Aí a mulher falou, agora é minha vez, querido. Pegou e se inclinou e caiu dentro da ponta do desejo, morreu afogado. Acabou que saiu sorrindo, sem nada, e vê que funciona. Você que tem que buscar as crianças na escola agora. Boa tarde pra você, alô criançada. E a criançada animada no carro. Vai, um abraço, a Maralisa acabou de sair da rádio. Ela, o pai dela, a mãe dela, a família dela que ouve o Batuda aqui na 102 FM. Ô Bronze, faça um benzimento pra parar de chover. Quem tá falando aqui é minha amiga Sandra, lá do 10 de julho, acabou de mandar um videozinho aqui. Já já tem benzimento pra parar a chuva. Já já tem benzimento forte pra você que tá ouvindo o Batuda. E já que tá chovendo, a nossa amiga Elizabeth, lá de Boaventura de São Roque, ela tá com o radinho ligado e ela tá costurando. E claro que não vai faltar um Zezé de Camargo e Luciano pra você costurar ainda com muito mais alegria, curtindo o programa do Batuda. Tô testando aqui meu celular novo, tô vendo alguns vídeos e postando, mas eu tô achando que esse celular tá me deixando mais cabeçudo. Tá que eu tô um pouco cabeçudo, mas tá exagerado aqui no vídeo essa cabeça aqui. Crende os padrões, ó. Tão virando em cabeça nos vídeos aqui, ó.
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1: Olha, deixa eu mandar um abraço aqui pra todo mundo que tá ouvindo o Botudo, inclusive lá pro Pedra Azul. O senhor não é cabeçudo também, né? Tá certo, seu Pedra Azul. Ó, você que tá na barreira ouvindo o Botudo, vai, um abraço pra todo mundo. Vamos no benzimento agora, lá pra Sandra Girei, e vamos acabar com essa chuva. Nesse momento, se concentra nesse programa, que a partir de amanhã eu decreto que não vai chover, não, vou fazer um benzimento forte. Benzimento forte, atenção!

0: Manda um abraço pro pessoal que tá aí ouvindo o Botudo, a galera do grupo Amigos do Botudo. Um abraço para todo mundo, pessoal mandando inclusive aqui várias pontes, né? Rios subindo, vários estados, Rio Grande, Santa Catarina, algumas cidades do Paraná enfrentando nesse momento, né? Alagamentos, é um ninho forte e a notícia é que a partir de amanhã, para nós, da nossa região de Pitanga, deve parar a chuva.
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15: Tarde, meu amigo. Olha, faz um benzimento pro senhor Claudemir, porque com essa chuva assim, ele já tá ficando com vontade de se recolher. E não tá na hora ainda não, Bronze.
0: Ah, dá vontade
15: então,
0: de ser.
15: Faz um benzimento, dá uma chibatada nele, fala, vai trabalhar, homem.
0: Dá vontade de se recolher mais cedo com o tempo assim, né? É verdade. Eu vou andando pra casa também agora, que já que você me deu ideia, que acho que vambora, Claudemir. Fechar firme aí, bem no fim, tá na hora de ir embora já, né? Alô, meu amigo Claudemir, cliente dos colchões com rádio ligado, continua voltando, uma ótima tarde pra vocês, chega lá quem mais tá ligado. Qual música você está afim de curtir aqui no nosso programa, véia Bagual, nessa tarde, véia maravilhosa, chuvosa em toda a região, o Botuda, já que a Regina deu uma ideia pra de repente, tá na hora de ir pra casa,
16: né,
0: Botuda?
16: Tá na hora de apertar o botão pra nós ir pra casa, né, Bruno?
0: 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Quem mais tá ligado ouvindo o Botudo nessa tarde, fala comigo, audiência fantástica, cadê vocês, os bronzetos do meu coração? Olha, o Francibel mandou aqui um videozinho, lembrando que domingo dia 18 agora tem churrasco lá da Nossa Senhora Aparecida, quem quiser comprar R$100 de boi, R$60 de porco, você pode já reservar, só venda antecipada, 99826-1712. Ó, tem um monte de vídeos novos lá no meu Instagram, @ Programa do Bronze, TikTok, Facebook, compartilhe nosso trabalho aí, me ajude a divulgar o nosso trabalho e que Deus te abençoe.
17: Já que está chovendo, estou fazendo mini pastéis. É Tereza Estosco do Rio Batista. Dele chuva.
0: Dele chuva, né, Tereza? Mini pastéis, adoro. Um abraço aí lá pra Sandra, que mandou um videozinho pra cá, já foi um benzimento pra parar de chover a partir de amanhã. O André tá ligado, curtindo o Botuda. A Marinalva já fez um vídeo, mandou pra cá também. O que que você tá inventando? Ah, ela tá fazendo crochê com essa chuva, fazendo crochê, ouvindo o Botuda. A Ângela tá presa também, a Dulce, um abraço, tá aparecendo o Nelson comendo bolacha, sobrou só o pote da bolacha aqui, viu, Dulce? Tomara que o Nelson não fique com vontade. O Dilei Munhoz tá ligado, ouvindo o Botuda. Vamos lá, rapaziada, Valdinei Martins também, boa tarde, Isabel, lá de Maringá, e olha o que tá rolando na casa da Isabel lá em Maringá, gente, tá rolando um bolinho de chuva, olha que maravilha. Bolinho de chuva numa tarde chuvosa e você curtindo o programa do Botuda.

0: Eduardo Costa, inclusive, que gravou uma música que daqui a pouquinho eu vou tocar. Ele cantando com a sua filha, ela cantando em inglês, e diga-se de passagem, ficou uma maravilha.
1: Carimba, bronze, carimba. Que essa é top.
0: Programa do Botudo, todo mundo ligado. E o Jair, que tá pelhando com as vacas.

0: Registrando a visita do dia Maralisa aqui nos estúdios da 102 FM, programa do Botulho Pitangaço Ferraço, atua na fabricação de diversos artefatos metálicos, ferragens, para construção civil, oferecendo soluções em ferro e aço para quem quer construir com segurança, confiança e o melhor de tudo, economia na obra. 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Alô, rapaziada, já chegando a reta final de mais um dia de trabalho e você programando a sua moda aqui nessa tarde gostosa que estamos passando juntos. Olha, inclusive hoje postei um monte de vídeos durante a nossa programação. Acompanhe o Botulho nas redes, arroba Programa do Bronze, Bronze Notícias, você bem informado, notícias do Paraná, do Brasil e do mundo. Segue o Bronze, fiazada.
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0: Olha, inclusive, a mulher de vocês já fez uma coisa assim que te surpreendeu, que ela nunca tinha feito, e daí do nada ela resolve fazer assim, e o pior de tudo, resolve fazer perto de gente. A minha mulher não bebe. Aí uma vez, eu tava lembrando aqui agora, e nós fomos os melhores do ano, no começo desse ano, da pesquisa da Ângulo Pesquisas. Ele tava lá, nós, pessoal do Ortobão, recebendo os prêmios e tal. Do nada, a Botuda pediu um uísque com energético, pia. Agora peça pra Botuda descrever a minha cara do nada. Eu não consegui disfarçar, pia. Não, a mulher pediu do nada, ela nunca bebeu. Do nada, mas do nada. Ela tava muito contente, né? Pediu um uísque com energético. Agora pergunte pra ela no programa qual foi a minha reação.
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1: Inclusive, você já tá ansioso pro Natal? Penso numa mulher que é ansiosa lá em casa, rapaz, quer enfeitar o pinheirinho pra Botuda. Então, em outubro, não chegou nem a eleição ainda, menina. 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
0: Jogo de ida, Vasco da Gama, deu bom, 1-0 em cima do Boca Juniors, e o Vasco enfrenta o São Paulo sábado às 21 horas pelo Campeonato Brasileiro. Hoje também

0: Libertadores, primeiro jogo, ida, semifinal. Às 21 horas e 30 minutos tem Fluminense e Palmeiras. E na Copa Sul-Americana, semifinal também, 19 horas, Atlético Mineiro e Montevideo City.
1: 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Olha, inclusive, quem tá ligado, curtindo o Botudo aqui é o nosso amigo Repolho. Alô, Repolho, como é que você tá, índio velho? Obrigado pela companhia. 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
2: Olha quem tá ligado com o Gino Botura, nosso amigo Rutilio Vitor, lá de Santa Maria do Oeste, tá ligado com o Gino Botura. A Sueli já mandou aqui a foto da Maralis. Ei, a Maralis, da Maralis e eu, João Leme, está lá no Negro, trabalhando, ligadinho com o Botura. Um abraço. Alô, rapaziada, como é que vocês estão aí? Obrigado pela companhia. Chove no Paraná, João Lemes, obrigado pela audiência. Boa tarde, Bruno, estou carpindo. Neuci aqui de Indaial, olha aí, rapaz, com chuva e tudo. A Neuci tá carpindo, parou a chuva, aproveitou. Eu, quando ia carpindo, Neuci, eu era preguiçoso. E eu jogava a terra em cima do mato, pro pai não ver.
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2: Fala quem tá ligado com o Gino Botura e a Silvana. 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
2: Valeu, Marcão. 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Botura fez bolo de fubá. Eu não sei agora, pesada, quando que eu vou voltar pra dieta. Pense numa casa que só tem gostosura, rapaz. É polenta, é quireira, é bolo de fubá. Ah! Ai, que gostoso!
1: Boa tarde, Bronze. Passando no finalzinho do seu programa pra convidar a galera pra continuar sintonizado na 102. Hoje no Batidão tem uma cortina de cozinha maravilhosa, presente do meu amigo Juliano, da Roseli Modas, amiga da dona de casa. Então, ó, fica ligadinho. Às 19 horas tem a Aninha, a sua amiga da rádio, a mais sertaneja.
2: Olha, muito bem, vamos lá, rapaziada. Daqui a pouquinho tem o programa da Botuda. Vou deixando as últimas músicas e o Botuda volta amanhã, 5 da manhã. Segue nós aí, arroba pro

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Olá, muito boa tarde, que Deus abençoe a todos. Começa agora o programa Ponto de Luz. Hoje, dia 14 de outubro, acerte o seu relógio, porque relógio que atrasa não adianta. 18 horas e 38 minutos. E eu quero me dedicar a esses minutos que estaremos aqui até as 19 horas para falar com você que tem vivido uma situação que você diz assim: olha, eu não tenho tido paz, eu não tenho tido prazer em viver, eu tenho vivido os meus piores momentos da minha vida. Essa luta vai passar, hein? Essa situação você vai vencer. Levante a cabeça. Não é porque você está aí passando por essa situação e essa situação te define, não, hein? Você é mais que vencedor. Você vai dar a volta por cima. Acredite em Deus. Acredite em você. É hora de você dar uma reviravolta, virar a página. É hora de você vencer. Vamos arregaçar as mangas e determinar que essa situação fique apenas para contar a história de um vencedor, porque é isso que você é. E falando em vencedor, eu quero daqui a pouco fazer uma oração por você. Logo mais, às 18 horas e 55 minutos, nós estaremos levantando uma oração aqui, ao vivo, direto aqui dos estúdios da rádio, para poder abençoar a sua vida, abençoar a sua família, abençoar seu casamento. Você pode preparar um copo com água? Você pode preparar aí agora para a gente fazer uma oração daqui a pouco? Ou uma garrafa com água, ou um copo com água? Porque daqui a pouco, quando você receber essa oração, essa água, ela vai se transformar em um santo remédio. E ela vai curar tudo. Ela vai te libertar de tudo. E você vai dormir em paz. Creia nisso. Daqui a pouco, não perca tempo. Pega aí a sua garrafa com água, o seu copo com água, porque nós vamos fazer oração. Acredite, você é um vencedor. Daqui a pouco você também vai ouvir o resultado de superação, a história do Janderson, ele que estava perdido em seus problemas, pensando até mesmo fazer algo que ninguém queira fazer, algo que ele nunca imaginava um dia pensar, ele chegou até tentar. Será se não é o caso que você tem passado? Será se não é isso que você tem vivido? Pois é, fique ligadinho com a gente, porque eu tenho a certeza absoluta que Deus vai fazer algo grande na sua vida. Tá certo? Combinado? Vamos fazer o seguinte: quero oferecer essa canção aqui a todos os meus amigos ouvintes que estão aí agora ouvindo a nossa programação. Quero mandar um alô para Dona Maria Tereza, que mandou um WhatsApp aqui antes da programação pedindo oração. Quero também pedir aqui, aliás, dar um alô aqui para o José Teixeira, que pediu oração pela sua família, que está ali passando por uma situação muito difícil e não sabe como fazer para resolver. Segundo as suas próprias palavras, ele diz assim: olha, eu não consigo mais resolver essa situação, já tentei de tudo e até agora não resolveu. E se você me ouve agora aí da nossa programação e quiser mandar também uma mensagem pelo nosso WhatsApp, você pode mandar agora. Anote o nosso contato aí para você mandar sua mensagem. E se você quiser, a gente pode até falar aqui no ar. Fala aí de onde você é, qual é o bairro que você é, qual o bairro que você ouve essa programação. Isso, quero ouvir você. Quero ouvir você aí, Dona Maria, Dona Tereza, que está ouvindo agora essa programação. Alô, pessoal de Barra Bonita, aqui do centro, centro da Vila Nova, Maria do Carmo, Parque Industrial, Pitanguinha, Planalto, Santa Regina, Vila Nova. Cadê o pessoal de Santa Regina que ouve a gente aí, ó? Manda sua mensagem agora para o nosso WhatsApp. 42 é o nosso DDD,
998529275. 998529275.

0: Só que agora meu convidado foi você. E eu queria ver você cantar.
1: 18 horas e 43 minutos.

0: vocês estão vendo?
1: Anderson Menezes, tenho 36 anos, sou pós-graduado em Direito do Consumidor. Eu vim de uma família muito humilde mesmo. Eu vim de uma situação deplorável por ter morado numa comunidade. E devido a essa dificuldade de fome e miséria, chegou um momento da nossa vida, da nossa família, que tivemos que ir para um lixão. E aquilo era humilhante, mas era a única coisa que nós tínhamos para nos alimentar. Moravam dentro de um cômodo com um banheiro, 7 pessoas. Não tinha perspectiva nenhuma de sair daquele lugar, primeiramente, até porque nós crescemos ali, achávamos que só ali era o lugar que nós tínhamos para viver, para conviver, na verdade, com outras pessoas. Então não tinha perspectiva nenhuma. A minha vida já não era boa, porque já vinha de uma vida de doença e miséria, e me deparei sendo pai com 17 anos. R$ 236 por mês eu ganhava, sendo ajudante geral, aqui na região do Brás mesmo. Fracassado. Fracassado, sem perspectiva de nada, sem ter um caminho a seguir, um direcionamento. Foi assim que eu cheguei na igreja. Um dos pontos que eu comecei a praticar foi a questão do dízimo. Foi de extrema importância eu entender o que era o dízimo, sabendo que aquilo é uma primícia. E que não só o dízimo por ser primícia, mas Deus tinha que ser primícia acima de tudo. Foi quando eu coloquei em prática. E eu entendi que mesmo naquela situação que eu estava passando, ganhando pouco, eu ganhava R$ 236, então o dízimo R$ 23. Fiz questão de separar os primeiros dízimos ali, que esse é o entendimento que nós temos hoje. Mas eu entendi que eu tinha que ser fiel a Deus, que eu tinha que obedecer. Depois que eu me tornei dizimista, tudo aquilo que eu tinha de ideias e perspectiva, ele foi me direcionando. E ajudante geral, eu passei a trabalhar numa empresa de advocacia e comecei a galgar dentro dessa empresa alguns conhecimentos. Depois eu fui trabalhar numa outra multinacional. Dessa multinacional, fui convidado a trabalhar em um banco. Deus me deu a direção de fazer uma graduação. Depois da graduação, a pós-graduação, essa parceria com Deus, ela me proporcionou coisas boas. Eu que era morador de uma comunidade, passei muita dificuldade, passei fome. Hoje, graças a Deus, eu tenho 2 apartamentos. Um dos apartamentos

0: avaliado em R$500.000. Eu que não tinha nada, consigo dar um conforto para minha família. Além de trabalhar hoje numa multinacional, também sou empresário, possuo uma franquia e estou em expansão e crescimento, porque o Espírito Santo nos conduz a isso. E hoje, eu sendo jovem de 36 anos, eu garanto que a minha vida só está como está por conta da minha fidelidade a Deus, a minha obediência a Deus acima de tudo. Porque se não fosse essa obediência, acredito eu que não estaria da forma que estou.
1: Dentro de mim eu tinha um buraco, um vazio e um desejo desenfreado pela morte, né? Então assim, desde os 15 anos eu planejava o meu suicídio. Tentei a primeira vez com remédios. Meu nome é Vivian. Eu nasci em meio ao sofrimento já, né? Minha mãe engravidou muito novinha, casou novinha aos 16 anos. E quando ela estava grávida de mim, ela já descobriu um câncer dentro dela, né? Na coluna. E ela ficou sem o movimento do corpo. Dali já veio a minha depressão, porque eu já vim num ambiente de morte, né? Eu já nasci num ambiente de morte. Minha mãe veio a falecer. Ao oitavo mês de gravidez, fizeram uma cesariana forçada, ela teve que ser reanimada e eu também. A partir daí, a minha vida foi só sofrimento. Desde os 15 anos, eu já comecei a tentar o suicídio, né? Porque eu tinha aquele vazio de família, eu parecia que eu não fazia parte de nada. Dentro de mim, eu tinha um buraco, um vazio e um desejo desenfreado pela morte, né? Então, assim, desde os 15 anos, eu planejava o meu suicídio. Tentei a primeira vez com remédios. Eu vim a entrar em depressão profunda. Depressão que eu tomava 18 comprimidos por dia. Eu me considerava uma pessoa absolutamente sem sorte, uma pessoa... minha vida não tinha sentido. Comecei a me mutilar, eu tive vários diagnósticos que para medicina não tem cura, né? Que eu tive diagnóstico de bipolaridade, eu tive diagnóstico de transtorno de personalidade, eu tive vários diagnósticos. Através de uma programação na TV, eu comecei a frequentar os encontros de sexta-feira. E daí foi travada uma luta. Eu abri mão dos remédios, eu usei a minha fé, frequentei assiduamente, obedeci e tomei uma atitude mental mesmo de falar assim, não, é isso e vai acontecer comigo. Eu não podia ser mãe, eu sou mãe, hoje eu sou uma empresária, hoje eu tenho convivência social, uma coisa que eu não tinha. Hoje eu tenho paz, hoje eu tenho problemas como qualquer outra pessoa, mas eu tenho maturidade para enfrentar os meus problemas, eu não sou dominada por eles, eu tenho maturidade para vencê-los, eu venço um a um, eu não me aflijo, eu não sou dominada pelos sentimentos que vêm sobre mim, mas eu domino os sentimentos que vêm. Então hoje, Deus me fez uma pessoa segura, uma pessoa completa.
2: É muito forte o que vem acontecendo, Deus transformando a vida das pessoas. Nós ouvimos aí relatos de pessoas que elas alcançaram a transformação por meio da fé. Deus não trabalha com coincidência. Nada o que foi feito na vida dessas pessoas foi porque era coincidência, não. Na hora certa, no momento certo, elas creram e Deus mudou a história da vida dela. Eu pergunto a você que me ouve aí agora, nesse momento. Você crê? Você quer vencer esse problema? Tome uma atitude, uma decisão. Não olhe para nada. Não olhe para religiosidade, para placa de igreja, não olhe para o tempo, não olhe para nada. A exemplo aqui da minha amiga Júlia, que ela fala daqui do Pitanguinha, e ela disse assim: olá, pastor, prazer ouvi-lo novamente, estou acompanhando a programação. Eu quero dizer que estou com meu copo d'água aqui preparado para receber a bênção. Peço ajuda em oração, pois tenho passado por muitas lutas e preciso de ajuda. Olha só, ela creu, mandou mensagem e a gente vai orar por você, Júlia. Júlia de Pitanguinha. E você que me ouve agora, você também está passando por alguma situação? Eu vou orar por você. Se você quiser mandar mensagem agora, você pode mandar. Depois que terminar essa programação, irei atender, conversar, falar, iremos ajudar você. Você pode mandar sua mensagem para o 42 99852 9275, 42 99852 9275. Vamos agora ao momento da oração?

0: Meu Deus, em nome do Senhor Jesus, meu Pai, são milhares de pessoas que têm acompanhado essa programação e estão passando por uma situação difícil. E não sabe o que fazer, porque pior do que o problema é não saber como fazer para resolvê-lo. Mas o Senhor é o que dá direção. Foi o Senhor que falou para Josué dar 13 voltas que a muralha ia cair. Foi o Senhor que falou para Abraão para sair de sua casa, da casa de seus pais, da parentela, e ir para um lugar onde nem saberia onde. Foi o Senhor que falou para Davi para ele ir diante do inimigo, porque ele iria cortar a cabeça de Golias. Meu Deus, humanamente falando, tudo isso aos olhos humanos é um absurdo. Mas quando o Senhor fala, traz paz, traz certeza. E é o que essa pessoa precisa. Eu tenho a convicção que neste momento essa pessoa tem vivido momentos difíceis, mas tem encontrado nessa oração paz. Faz isso agora. Faz por meio desse seu receptor ela ser livre dessa dor, livre dessa enfermidade, livre dessa angústia, dessa falta de paz. Ela não consegue mais dormir, meu Deus. Então chegou a hora, meu Pai, do Senhor mudar. Abençoa esse copo com água. Eu oro, meu Deus, por todas as pessoas. Eu oro pela Júlia. Eu oro pela Maria. Eu oro por todos os que mandaram e os que têm mandado mensagem pedindo ajuda, tentando lutar, tentando vencer a depressão. Oh, meu Deus, a depressão, ela não vê religioso, se crê ou não crê, se tem uma religião ou não. Quando ela entra, ela sai destruindo a vontade de viver. Enxuga as lágrimas dessa pessoa. Eu entrego, meu Deus, a vida dela, a vida dele, em tuas mãos. Em o nome do Senhor Jesus, é o que nós cremos e determinamos. Assim seja. Beba do seu copo com água e seja livre, seja curado, seja abençoado. Bom, estamos chegando agora ao fim da nossa programação. Amanhã estaremos de volta às 18h30, ao vivo. E você pode continuar mandando sua mensagem pelo 42 99852 9275. Tenha certeza que depois dessa oração, Deus, ele abençoa você. Se você quiser estar conosco, hoje teremos uma reunião daqui a pouco, às 7h30, aqui na Universal de Pitanga, e a gente estará lá fazendo uma oração hoje por você. Se você permitir, eu estarei ali orando por você também, tá certo? Daqui a pouco, às 7h30, na rua João Gonçalves, Padilha 590. Quero lembrar que nesse domingo nós teremos o poder da oração com a água consagrada. Leve uma garrafa com água para a gente consagrar. Teremos a oração da família e teremos também o momento da oração por todos os profissionais da saúde. Exatamente. Você que trabalha na área da saúde, é um profissional, estaremos orando por você também. Tá certo? E Deus abençoe a todos. Fique com Deus e até a próxima.
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Pitanga. Eu achava que tinha acabado a chuva, mas, meus amigos, acabei de me deparar com a atualização aqui no Clima Tempo. Amanhã tá marcando 38 milímetros de chuva, mínima 17, máxima 19 graus. Como é que foi a sua quarta-feira, hein? Hoje, quarta-feira, é Dia Nacional da Pecuária e amanhã já te conto pra você.

professores e também a mulher rural, que sempre está ali com o seu marido, com a sua família, na Lida Campeira. Deus abençoe todos vocês. Obrigada pelo carinho da audiência, sempre com a 102 FM, começando todos os dias às 5 horas da manhã e fechando a firma com a Aninha. Muito boa noite, seja bem-vindo. Hoje tem um sorteio maravilhoso, meu amigo Juliano. A Marcela me mandou mensagem à tarde, Aninha. Bora presentear as donas de casa? 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

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Gente, eu vou começar o batidão hoje com essa música que simplesmente estourou no Brasil inteiro. Boss, de Felipe Rodrigo, se torna a música mais ouvida do Brasil. Depois de quebrarem todos os recordes numa estreia sertaneja no Brasil, Felipe e Rodrigo atingem o topo das paradas de músicas do país. O sucesso Boss atingiu o top 1 de plataformas como Spotify, Apple Music e segue na liderança no ranking em altas plataformas como Amazon Music e YouTube. Bora conferir Boss no batidão!

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Dia chuvoso, hoje é um pouquinho mais curto, mas temos sorteio. Manda mensagem pra você concorrer hoje a uma linda cortina de cozinha, presente do meu querido amigo Juliano, da Roseli Modas. E eu

E assim, ó, o Juliano foi a primeira pessoa que me procurou pra falar: Ana, vamos fazer comercial? 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Bora começar a mexer o doce. 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Ah, eu quero muito! Eu só tô brigando porque um cara, eu já falei pra vocês, um cara de 1,83m tá me brecando. Mas ele vai ver. Eu vi um vídeo hoje assim, ó. Meu marido percebendo tarde demais que eu gasto muito. Agora já era, ele se apaixonou, já gamou. 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Amanhã a sua toalha nova do Papai Noel. A primeira coisa que eu vou comprar e eu vou postar pra vocês verem nas minhas redes sociais. Já segue a Aninha no Instagram, Aninha Lima Locutora, no Facebook, Aninha Lima.

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Rosana, vou ensinar uma receita agora muito difícil. 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Aí você pega um panetone mais barato, pode ser qualquer marca, vai cortar em pedacinhos e colocar numa travessa. Coloca no micro-ondas ou no forno por alguns minutinhos pra que ele aqueça e fique mais macio. E porque depois vem ela, a Nutella que você vai passar por cima e vai derreter. E é isso. Essa super receita vai dois ingredientes, panetone e Nutella. Lá na minha amiga Rosana, já ganhei o meu de Natal, não tem mais. 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Um beijo pra você. Obrigada pela sintonia. 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Ó, gente, tá um pouquinho longe, mas pra você se programar, eu sei como é. Tudo eu dependo de uma programação, tipo virar o cartão. Normal, é a vida real no rádio. 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

0: 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Um beijo, Rosélia, Lucélia, Brenda e Amanda. 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
0: 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Alô, Claudivan, sintonizado com a Batuda. Um abraço pra você. Quer ganhar a cortina pra presentear a mãe? Então tá bom, boa sorte no sorteio, Claudivan. Um abraço pro Sirineu Hatch que Batuda, ó. Tamo sintonizado aqui. Manda a música do João Paulo e Daniel Alguém. Essa pra uma noite chuvosa cai muito bem, né, Sirineu? E o vinho, já tá com o vinho aí pra você presentear sua esposa? Um abraço pra vocês, Sirineu e Edna. E pra tá fazendo um viradinho com ovo frito no fogão a lenha. Nossa, que gostoso, hein? Um abraço e boa noite, boa janta, Sirineu. Nelson Teles falou, Batuda, escutei, parece que você falou que amanhã tem mais chuva. Ô, Nelson do céu, cara, tem? Tá marcando aqui. Tá marcando mais 38 milímetros de chuva pra amanhã. Nelson, eu achei que você ia perguntar a cara que o Bronze fez. E uma das poucas vezes que eu tomei uma cachaçinha aqui foi nos melhores do ano. Mas realmente, eu tava tão feliz que eu pensei assim, uma Smirnoff não vai dar nada. A Smirnoff realmente não deu nada, deu foi a cara do marido. Hoje eu apelidei ele. Agora eu quero saber de vocês, mulheres, se vocês têm um apelido carinhoso ou nem tanto com os seus maridos. Por quê? Eu sempre falo maridos, mas é um pra cada um. Porque o meu lá em casa, eu acabei de apelidar ele de Chico. Porque toda vida que eu falo qualquer coisa, ele é o xarope lá em casa, já sabe. Aqui nós não temos segredos, toda casa tem um xarope. E se o xarope não é você, é tua mulher e vice-versa, tem. Não, nós não trabalhamos sem xarope em casa. Tem que ter um dono da razão, o quê? Né? Mas tudo bem, faz parte. Aí, você fala qualquer coisa fora do contexto, algo assim, a pessoa tá pra guerra, ela sempre tá armada. Ela tá pra ataque. Ele é potente. Aí eu falei, não sei o que eu falei, vindo da rádio, pra rádio. Falei, amor, a cara TPM, eu falei, sinto, você a partir de agora é o Chico. Porque é você que me estressa, falei pra ele. Só de brincadeira, né, gente? Que eu não tenho essa postura de mulher brava, não. Mas agora o marido lá em casa pode chamar ele de Chico. Aí, Nelson, ele olhou com uma cara pra mim. Eu pedi Smirnoff, Nelson, na inocência de mulher, que ia ser aquelas garrafinhas bem fraquinhas. Aquelas que não dá nada. Mas não, não tinha. E daí, pra piorar a situação, o dono do bar que tava atendendo Melhores do Ano foi na nossa mesa e falou, não, Aninha, esse Smirnoff é vodka. Aí eu falei, eita, lascou. Sabe aquela pessoa que tem dificuldade pra falar, não, Nelson? Pois é, sou eu. Ele falou assim, mas aí você toma uma dose de vodka Smirnoff pra um energético inteiro. Não dá nada, boba. Não dá nada, não. Pra quê, Nelson? O homem fechou a cara. Sabe quando a pessoa faz aquela, dá aquela entortadinha na boca, assim, só tem cara, tipo, você vai ver. Só pra, tipo, te intimidar mesmo. Mas eu sou poucas ideias. Comigo não há briga, porque eu vou parar, eu entrego os bets bem antes. Não tem perigo. Aí tá, meu Deus, como eu tô falando hoje. Aí tá, eu tomei, resumindo, peguei a metade da dose de vodka, passei pra Camila, porque eu vi que mesmo sendo pouquinho, tava forte. E não ia dar bom, né? Aí coloquei meu energético inteiro, tomei, fiquei bem tranquila e fomos na paz pra casa. Deu tudo certo no final. Basta você saber conduzir a situação, né? Vai pedindo a sua música, 9900-8756. Hoje tem sorteio de cortina de cozinha da Roseli Modas, a nossa amiga, amiga da dona de casa.

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0: um videozinho bem bacana pra gente valorizar os nossos amigos e artistas aqui de Pitanga. Também um abraço pro Sete, a Eva que tá ligadinha já no WhatsApp da 102. Deixa eu atualizar aqui o sistema. Boa noite pra Marilva, confirmando a audiência. Boa noite, Marilva. Um beijo pra você. Tem áudio.
1: Boa noite, Batuda.
2: Boa noite, Batuda.
1: Oi. Tá tudo bem?
2: Tudo bem.
1: Diga, eu tô te escutando.
2: Tô escutando.
1: Isadora?
0: Um beijo pra você, Isadora. Alô, Marilva, alô, Jéssica. A Isadora foi a ganhadora do cavalinho presente da Clínica dos Colchões. Um beijo pra vocês, nossa audiência diária aqui na 102. A Eva Regina tá confirmando a audiência lá no Conjunto Santa Rita e quer ouvir uma da Lauana Prado. Um beijo pra você, Eva. Boa noite, minha queridona. Já vou programar pra você. A Dona Neuza no Alta Colina também tá sintonizada. Boa noite, minha amiga Dona Neuza. José Laurindo do Barba Bala Perdida, sintonizados. Botuda, queremos ouvir uma música aqui, hein? Fazendo um aperitivo e tomando uma Jamel. Boa noite pra vocês, José Laurindo. Obrigada pela sintonia. Já vou

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Hoje ainda eu tava falando pro Bronze, me gavando pra ele que o Jackson disse que eu não era enjoado. Eu falei, nossa... Eu já falei pra vocês o pavor que eu tenho de ver gente enjoada. Gente que vai no comércio é enjoado pra quem tá trabalhando? Eu acho, ó, a pessoa tá trabalhando, você tem que pelo menos tratar bem. E é recíproco, né? A pessoa que tá trabalhando te trata bem, você trata bem a pessoa e fica essa corrente gostosa. Ai, é tão bom, né? Gente de energia gostosa que não vai descarregar as coisas ruins na vida da pessoa. Eita, mas tá bom. Aí eu falei, ai, Jackson, se não for muito trabalho pra você... Não precisa bater e fazendo favor, corte um pouquinho mais grosso. Não querendo ser enjoada. Falou, Ana, por favor. Tá sendo enjoada nada, mulher. E eu tava me gafando hoje pro Bronze. Porque cada detalhe que a gente tem, que a gente recebe no nosso dia a dia, fica na memória. E depois a gente compartilha com as pessoas. E é isso que eu faço aqui na rádio. Contar pra vocês as minhas experiências.

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Show! Um abraço pra você, William. Boa noite. 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Quero mandar um beijo pra Nanda. Oi, Nanda. Nanda do Carlinhos lá da Volscan. E pro Belo também. 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E a sua esposa te espera sorridente. Desde que você não seja o Chico. Quem aí tem na casa um Chico? Ah, eu quero saber. Me conta que a raiva do meu marido é o Chico. Eu vou entender que ele é xarope. Quero ver se você tem coragem. Quero ver se você é uma mulher ousada. Um abraço pra vocês da Volscan. Alô, Nanda, Carlinhos e Belo. Obrigada pela sintonia. 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Vai mandando a sua mensagem, vai pedindo a sua música. Essa aqui é pro Cirineu curtir com a Edna. Tá fazendo um viradinho, com torresmo. A música do Cirineu tá só girando e eu vou para outra e depois eu volto para a sua, tá bom, Cirineu?

7h49, alguém está pronto virado lá na casa do Cirineu. E que virado bonito, hein, Cirineu? Depois eu vou postar nas minhas redes sociais, no meu zap zap também. Aí

a Eliceia. Ai, meu Deus, a Liliane, a professora de, que a Lana ama também, o professor Marcão, toda essa galera de professores que fazem esse trabalho incrível. Um beijo pra todos vocês e que vocês sejam muito reconhecidos, muito queridos pelos alunos e que possam fazer a mágica da educação acontecer, né? Hoje eu tava ouvindo uma rádio antes de vir pra minha rádio, tava falando justamente sobre isso. Sobre a base da educação, ela tem que vir de casa, senão não funciona. Só os professores ensinar a

Da Dulce, confirmando a audiência. Boa noite, Dulce. Como é que você tá? O Nelson já te deu um gole de vinho nessa noite chuvosa? Porque o Nelson anda fazendo janta. O Nelson anda muito carinhoso com você, Dulce. O que ele tá querendo? Ah, eu sei. E a mulher é assim, né, Dulce? Não adianta ser um xarope o dia inteiro e depois, não, não quero vinho, não. Eu quero vinho se você for bem legal. Eu tô brincando com meu marido, gente, mas ó, a gente tá conversando aqui no zap, é só figurinha de amor, é só love, graças a Deus. Inclusive, ele foi no mercado ontem, Dulce, e chegou do nada com o chocolate que eu mais gosto. Eu falei, mas é muito meu amor esse homem. Um abraço, Dulce, obrigada pela sintonia. Alô, Loli Borges, confirmando.

Eu vi sua foto com o bronze, coisa mais linda do mundo. Deus abençoe sua família, viu, Suelen? Que bom que ela gostou do presente. Obrigada pelo carinho sempre, você e toda a sua família. Minha queridona Jo tá confirmando a audiência, chegando no batidão. Gente, um minutinho e eu volto com a sua música aqui na 102.

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5: Ouvi aqui com a Aninha, sua amiga da rádio. Agora tem eles, nossos amigos, Léo Ávila e Letícia, na regravação da música Ela é Demais e essa tal liberdade.
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5: que
7: moda,
5: marcou época
7: povo.
5: E é linda demais, confere só.
7: Uma deusa.

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0: 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Boa noite pra quem tá chegando no WhatsApp da Botuda, a Jo Atacadão Iri Pedra. Vou mandar uma música linda pra você, Jo. Boa noite. Bom descanso na companhia da Aninha. Nelson Pérez do Botuda, ó. Não tô tomando vinho hoje porque a Dulce resolveu de colocar o meu vinho no sagu. Eu não acredito, Dulce. Você pregou essa peça no Nelson, Dulce. Tudo bem. Encha ele de sagu. Um abraço, Nelson. Botuda, ó, já tá 2-0 pro Atlético. E o Vasco, Nelson do céu. Falei dos males no menor que a gente ia pegar o Vasco. Vamos pegar sábado. O Vasco vai e ganha. O Vasco ganhou do Boca Juniors ontem lá no, na casa deles de 1-0. Meu Deus, meu Deus. Agora eu confesso que eu fiquei um pouquinho preocupada. Um abraço pra Silvana, confirmando a audiência. Sueli Amaraliz, um beijo pra vocês, família abençoada. Quem mais tá chegando por aqui? A Marilva mandou foto que lá na casa dela é a noite do pastel. Ah, se eu tenho um carro, se eu sei dirigir e se eu tenho carteira. Mas eu te achava, Marilva, porque eu amo pastel. Um abraço pra vocês, boa noite, Carol. Caroline Blasius, lá em Cinco Cruzilhadas, também tá ligadinha com a Botuda, a sua amiga da Rádio Aninha. Boa noite pra Marlene, um beijo, Marlene. Maria Miranda, também tá ligadinha no batidão da Botuda, nossa amiga palmeirense. Maria Holanda, confirmando audiência no Quarteirão Aparecida. Jéssica Marins, lá do Santa Regina. Jéssica, que gostoso. A minha amiga Cida me falou hoje que ela tava tão atacada das lombrigas que logo cedo ela fritou pastel. Eu falei, que raiva de você. Lógico, né, gente? Quanto mais intimidade você tem, mais você brinca com a pessoa, né? Mas é um luxo, né? Você poder comer pastel cedo. Eu acho sensacional, porque a gente fica reclamando. Jamais pode reclamar. Se você pode comer aquilo que você gosta, coma mesmo. Um abraço, Jéssica. Boa noite do pastel pra vocês. Meu amigo Felipe Terra, caminhoneiro que dá carona pra Botuda, tá ligadinho? Em Primavera do Leste, Mato Grosso. Um abraço, meu amigo Felipe. Deus abençoe você sempre, sempre nas estradas, dando carona pra Botuda. Quem mais? A Marielle Bueno tá sintonizada. Eu tô bem, graças a Deus. E você, Mari? Boa noite pra você na companhia da Aninha. Agora tem o Guilherme no batidão.
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0: 2, alô Japa, a Japa do Fernando Festre, estão dando carona pra moto, dou um beijo pra vocês, obrigada pela sintonia, alô Dogão do Juca, também ligadinhos com a Aninha, tá todo mundo aqui na 102.
1: Tenho certeza, viu?

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13: 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Nelson, eu tava olhando aqui os fatos contra o Vasco da Gama e você tem razão. Eles vão ter que jogar com os reservas. Porque veja bem, olha só, placar do jogo, jogo de ida que foi ontem contra o Boca, ganharam. E olha só, fato marcante foi que o Vasco jogou o segundo tempo com um jogador a menos após a expulsão de Andrés Gomes. Cartão vermelho direto, segundo amarelo, após empurrar o árbitro, mas segurou a pressão dos argentinos. E o jogo de volta já é dia 20, às 9h30, horário de Brasília. Por enquanto, tá dizendo que é no Maracanã, né? Porque a Comebol falou assim, ó, deu já, né? Vamos emprestar esse campo aí pra nós poder jogar? Aí parece que agora vai, né, Nelson? E sábado, às 9 horas da noite, Campeonato Brasileiro, 31ª rodada do Brasileirão, tem São Paulo e Vasco lá na Morumbi, lá na nossa casa. Nelson, você também nunca foi assistir pessoalmente, assim, né, ao vivo e a cores no jogo de São Paulo. Nós ainda vamos, né, Nelson? Vamos fazer uma caravana. Os São Paulinos da 102 e vamos todos pra lá um dia, se Deus quiser. Quando for aqui, né, no Paraná, né, Nelson, é mais fácil. Vamos nos organizar direitinho. Inclusive, o Felipe aqui do Romerito, é Nelson do Céu, eles torcem pro Fluminense. Eu nunca lembro, é tricolor carioca? É pra ser, né? Aí tá, eles foram assistir aqui contra o Atlético Paranaense e o Felipe errou o lugar da torcida. Ficou no meio do Atlético lá, teve que ficar quietinho. O Fluminense, se eu não me engano, ou empatou ou ganhou, mas ele teve que ficar bem quietinho, inclusive deu o maior bafafá. Quando um São Paulino entrou sem querer ali no meio da torcida santista, o último jogo que teve São Paulo e Santos foi bem chata essa situação. Acho que não tem nada a ver, acho não, tenho certeza. O que tem a ver cair alguma alma perdida ali? Porque tá com a camiseta do outro time. Aí ameaçaram, ele ia se jogar, Nelson, lá de cima pra fugir da torcida organizada do São Paulo. Porém, um outro cara de uma outra torcida organizada do São Paulo, que são várias, né, deu a proteção pra ele, fez a escolta e não permitiu que agredissem ainda mais o rapaz. Mesmo ele estando com tatuagem, dizendo que era São Paulino, quando ele foi mostrar as fotos no celular que ele era São Paulino mesmo, a galera já começou a agredir ele. Então esses fatos realmente deixam o futebol muito feio. Não concordamos com isso, mas é os fatos, porque vocês sabem que aqui é repórter São Paulina. Eu entendo de esporte desde os meus 14 anos que eu assisti jogo com o pai. Inclusive, nos últimos jogos, eu lembro que eu chorava, né? Tinha o Lugano, tinha o Luiz Fabiano. Cicinho, nossa, era tão bom assistir. Agora, não é sempre que dá certo, mas que eu meio que perdi o... o encanto, para não dizer outra palavra. Um abraço, Japa. Um abraço, Cláudio, Miri e Regina. Um beijo pra vocês. Quero ouvir música? É claro que eu mando. 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

0: A Eva, quem mais? O Dogão do Juca, tá todo mundo aqui com a Botuda. Nelson Teles falou, Botuda, ó, nunca fui assistir, mas olha só, dia 2 de dezembro tem Atlético Paranaense em São Paulo. Ai, meu Deus. Eu brinco sempre do Chico, que é o meu marido, mas o Chico faz todos os meus gostos. Faz às vezes reclamando, mas ele faz. Inclusive, Nelson, ele sabendo agora que eu quero assistir esse jogo, eu não duvido. Eu não duvido que ele realize o meu sonho e me leve dia 2 de dezembro pra assistir o São Paulo. Nossa, que massa. A camiseta original que eu comprei na promoção eu já tenho. Ai, ai, ai, tomara. Um abraço pra Aurora, confirmando a audiência. Priscila, boa noite.
1: Boa noite, Aninha. Tudo bem? Viu, Aninha? Eu não consegui passar aí por causa que o bueiro aqui tem que ter um bueiro pra nós passar, né? Uhum. Ele acabou estourando. Você pode fazer o favor de guardar, daí com quando certeza, melhorar o tempo, fica daí tranquila. Eu vou aí buscar, tá, Aninha?
0: Combinado, Priscila, pode vir sim, a gente tem que entende que com o mau tempo fica difícil de vocês do interior virem pra cidade, fica tranquila que o seu prêmio tá guardadinho, tá bom? Alô, Aurora do Bom Retiro, boa noite, Clério Veloso, sintonizado com a Botuda, o nosso queridão Felipe Terra, Marlene, um beijo pra você, Marlene, a nossa amiga Dulce, se ligadinha com a Botuda, o teu marido é o Chico também, Dulce? Conta pra mim que eu não vou falar no ar, me fala. Um abraço pra Marinalva e a Marielle Bueno. Quem mais tá chegando por aqui? Tem áudio do Giovanni.
2: Boa noite, Botuda. Aí, ó, mano, pro bronze aí, ó.
0: Nossa senhora, até eu quero. Um vídeo de uma costelona assada. Nossa, Giovanni, um abraço. Obrigada pela sintonia. Quem mais? O Osmar tá chegando por aqui. Boa noite, Osmar. A Zélia da Pitanguinha, a Valdineia da Planalto. Olha só que audiência linda. Essa aqui é pra Jô da Atacadão Areia e Pedra. A minha queridona Jaque, Mini Mercado e JJ. Um beijo, Jaque.

18, Marília Mendonça, para os meus amigos da Clínica dos Colchões, conforto que você merece, Clínica dos Colchões, alô Eliane Rodrigues, lá de Terra Boa Sintonizada, quer mandar um beijo pro maridão Gilmar Martins de Paula, um beijo Eliane, um beijão pro seu marido também.

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6: 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Batidão na Votura, sua amiga da rádio. Um beijo, Mariela, Giovanni, Alô Nelson, Osmar, a Priscila, Márcio, José. Boa noite pra você. Gente, o último pedido que eu vou conseguir atender à noite vai ficar alguns. É um pedacinho de Gustavo Lima, Retrovisor, 8h22.
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Muitos pedidos musicais hoje, graças a Deus, como todos os dias, né? E é claro que a gente faz o que pode pra atender ao máximo, sempre que você manda mensagem aqui pra Votuda e todo mundo concorre aos prêmios. Quem leva a cortina de cozinha da Roseli Modas é a dona Neuza do Alto da Colina, final de telefone 2801. Dona Neuza, a gente vai combinar pra senhora vir retirar a autorização aqui na rádio, buscar lá na loja do meu amigo Juliano. Um beijo pra todos vocês que mandaram mensagem, obrigada sempre pelo carinho de todos vocês. E agora, a nossa mensagem da noite, que eu vi hoje uma moça falando e achei, cara, é isso. Tem tanta gente gritando aos quatro cantos que é melhor que todo mundo, que é foda, que sabe, que faz e acontece. E essa motivação, ela é muito bonita quando ela é ali, ó, centrada, quando ela é pra fazer a diferença na vida das pessoas com o bem, e não pra se sentir maior que ninguém. Se a pessoa precisa se sentir maior, ela já tá mostrando que ela é pequenininha. Que a gente saiba valorizar as pessoas próximas. E essa mensagem me trouxe uma... que fez muito sentido pra mim. A mensagem significa: diga a eles. Quantas pessoas ao seu redor fazem um trabalho que você admira? Você já falou pra elas? Você já imaginou que do nada essa pessoa pode não estar mais aqui e você deixou de dizer algo que ela vai, iria levar pro resto da vida, que a gente não sabe quanto tempo a gente tem? Diga a eles. Se você pensou algo bom sobre alguém, diga. Mas tem que ser de verdade. Sem falsidade, sem fazer média. Apenas diga. Elogie, agradeça, reconheça e demonstre o carinho que você sente. Muitas vezes a gente guarda palavras bonitas esperando o momento perfeito. Ou fala pra todo mundo, isso é bonito também. É maravilhoso falar bem dos outros pelas costas. Mas essa pessoa precisa saber. A gente nunca sabe completamente o que outra pessoa está enfrentando. E um elogio sincero, um agradecimento ou uma palavra de reconhecimento pode chegar justamente em um dia que alguém precisava se sentir visto e valorizado. Quantos de nós travam batalhas diariamente? Todo mundo tem seus medos de sabores e coragens absurdas. Medos bobos. E que alguém diz, nossa, eu gosto tanto quando você faz isso, e você fala, meu Deus, sério? Porque para nós acaba se tornando normal do cotidiano, e alguém chega com uma simplicidade e uma verdade que torna a nossa caminhada tão gostosa. Diariamente Deus me abençoa com pessoas assim. Hoje mesmo, ao eu dar uma dica para minha amiga que está sofrendo em Santa Catarina com um mofo e problemas alérgicos, eu tirei um minutinho do meu tempo e falei, ó, você pesquisa aí, sua safada. Porque quanto mais amigo, mais a gente brinca, né? Pesquisa, porque mofo é coisa séria, mofo faz mal, ainda mais se você é alérgica, não pode chegar limpando, você tem que jogar um produto pra matar o fungo, esperar agir e depois limpar. Ela falou, Ana do céu, fiz tudo errado, já cheguei limpando. Então assim, demonstre carinho. Tire um minuto do seu tempo pra ajudar alguém, por menor que seja. Eu jamais esqueço os detalhes que fazem a minha vida melhor. E ela falou isso na minha mensagem que eu gravei ontem à noite. Ela falou, Ana, vou fazer uma petição pra você gravar essa mensagem da noite no Reels pra gente encaminhar pros amigos, porque eu adoro as suas mensagens. E essas coisas enchem a gente de combustível, né? De fazer mais, de fazer melhor. Tem dois tipos de pessoas, aquelas que você elogia e elas sossegam. Ai, eu sou foda mesmo, tá bom assim então. Então, já é. E tem aquelas que querem fazer mais, querem demonstrar mais ainda o que sentem. E que a gente sempre saiba valorizar as pessoas e dizer. Porque se a pessoa tá tendo um dia difícil, cheio de dúvidas, medo, será que eu tô indo bem? Aí você chega e diz, sim, você tá indo muito bem. E você que tá me ouvindo, você tá fazendo um bom trabalho, viu? Deus te abençoe, até amanhã, às 7 horas.

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0: Divulgamos a seguir um depoimento de fé enviado para a sede desta Igreja Apostólica.
1: Os sintomas que deixaram o senhor Aguinaldo Alves Araújo indisposto e adoentado naquele mês de agosto de 2025 foi diagnosticado como decorrência da doença do coronavírus, agravada por pneumonia bacteriana. Hospitalizado e mantido em isolamento, ele ficou muito mal, com dores pelo corpo e dificuldades para respirar, desconfortos que o deixaram bastante aflito, também por não ter como pedir imediata ajuda à equipe médica. Porém, ele se apegou com o poder celestial e clamou pelo amparo do Santo Irmão Aldo, da Santa Vó Rosa, da Bendita Mãe, Maria Santíssima, de Nosso Senhor Jesus e de Deus o Pai. Logo a respiração desse senhor normalizou e seguidamente um enfermeiro chegou para junto dele e providenciou o necessário para que pudesse entrar em contato com a equipe médica em caso de urgência. Inclusive ministrou os medicamentos dos quais ele necessitava naquele momento de dor e de desconforto. Graças à misericórdia divina, o senhor Aguinaldo apresentou boa reação ao tratamento intensivo e dentro de pouco tempo superou aquelas doenças infecciosas, motivo de surpresa para aquela equipe médica. Reconhecido aos céus por essa bênção, o senhor Aguinaldo direcionou ações de graças a Deus Pai e aos seus santos, por meio de relato recebido na sede desta Igreja Apostólica em dezembro de 2025, remetido de Uberlândia, estado de Minas Gerais.

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1: Prezados ouvintes deste programa Hora Milagrosa, apresento a todos a minha saudação, o que eu faço nessa hora, em nome do nosso Deus, nosso Pai Celestial, também em nome do nosso Senhor Jesus Cristo, de nossa Mãe Maria Santíssima, em nome da Santa Vó Rosa, o nosso Consolador, e em nome do nosso Santo Profeta Irmão Aldo. Meu desejo é que todos nessa hora sejam muito abençoados, muito ajudados na sua vida e no seu viver. Eu não sei o que precisam, mas com certeza Deus o Pai, seus santos e seus anjos sabem. E assim, no transcorrer dessa mensagem, irão ser muito ajudados, muito abençoados. Neste momento, falo-lhes a respeito do ministério da Santa Vó Rosa como Espírito Consolador e também do ministério do nosso Santo Irmão Aldo. Pois a missão dessa igreja é fazer toda criatura de bom coração vitoriosa, e por isso anunciamos o nome da Santa Vó Rosa como Espírito Consolador, da promessa do nosso Senhor Jesus Cristo, quando disse que não deixaria o seu verdadeiro povo órfão, mas assim que fosse possível e fosse da vontade do seu Pai, nosso Deus, estaria ele à frente do seu povo através do outro Consolador, o qual ensinaria tudo o que faltou ele, Jesus, ensinar, e nos guiaria no caminho da verdade, conforme as suas próprias palavras. Nesta oportunidade, temos a lhes dizer, em nome da Santa Vó Rosa e do Santo Irmão Aldo, que Jesus, nosso Senhor, teve necessidade de se revelar a uma pessoa nesta terra, para poder revelar novamente entre as pessoas a sua poderosa doutrina. Exatamente por causa do engano e da multiplicação do pecado, uma vez que a maior parte das pessoas já estavam se entregando totalmente ao pecado. E se ele, Jesus, não pudesse fazer nada para livrar do engano, consequentemente, não seria possível salvar um povo para Deus. E foi por isso que Deus, nosso Pai, deu ordem a Jesus e ele se revelou à Santa Vó Rosa, ou Irmã Rosa, como era conhecida no início da Igreja Apostólica, para que, através dela, ele, Jesus, e o Espírito Santo do Pai, portanto, o próprio Deus, realizasse uma nova obra de salvação e redenção da criatura humana e tirasse dos corações as dúvidas, principalmente referente à santificação da alma, à fé nos santos e anjos dos céus, e, inclusive, Jesus pudesse dar maiores esclarecimentos a respeito da sua gloriosa promessa, a respeito do Consolador que estava encerrada nas Sagradas Escrituras. Porque depois que os santos apóstolos subiram em espírito aos céus, não houve mais um entendimento perfeito a respeito do assunto. Inclusive, chegaram a dizer que o outro Consolador que Jesus prometeu é o Espírito Santo de Deus. Sendo que Jesus, quando prometeu o Espírito Consolador, ele falou que esse Espírito aprenderia com ele, ensinaria o povo dele. Portanto, não falava do Espírito do Pai, falava e não falava. Eu vou explicar esse ponto importantíssimo de doutrina para que todos os ouvintes possam compreender essa parte da santa doutrina do Evangelho do Reino dos Céus. Porque, ao dizer que ensinaria o Consolador para que o mesmo ensinasse o povo dele, estava mostrando que era um espírito que seria preparado por ele, mas semelhante ao dele, porque disse que esse espírito chegaria a ter a mesma autoridade e o mesmo poder que ele, Jesus. É o que está escrito nas Sagradas Escrituras para quem quiser ler e constatar.

0: E o Espírito Santo do Pai, ele é superior a todos no reino dos céus. Inspira a todos e é autor de todas as obras e a fonte de toda sabedoria, virtude e poder. Inclusive, o próprio Jesus disse que as palavras que vos digo, não as digo de mim mesmo, mas o Pai que está em mim é quem faz as obras. Mostrando claramente que o Espírito de Deus é quem realizava as obras através dele, Jesus. E da mesma forma, quando o Consolador fosse formado, o Espírito de Deus faria as obras através dele e de Jesus, nosso Senhor, que também é um Consolador. Que foi falado também que este Consolador glorificaria a Jesus por causa das suas boas obras em nome dele e do Pai. Outro ponto importante que os prezados ouvintes precisam conhecer e entender é que Jesus, nosso Senhor, revelou-se a Santa Vó Rosa porque ela mereceu, pois era uma pessoa muito fiel, muito corajosa e muito humilde durante toda a vida dela e principalmente durante o seu ministério. Ela deu provas suficientes para Jesus de sua inteira fidelidade e nunca se orgulhou por ter sido a escolhida para receber as revelações de Jesus. Ela em tudo foi obediente e fiel a Jesus. E por isso ele pôde fazer dela o outro Consolador. Durante 16 anos, ela serviu humildemente, sem se orgulhar do que era, sem buscar honras, nem recompensas, nem aparecer a sua pessoa. Sempre mostrou a sua sinceridade e o seu amor em servir a Jesus e ao Pai e ao Espírito Santo. Por isso, foi a grande vencedora. Jesus a preparou. Preparou seu espírito para alcançar um grau de perfeição absoluto. E quando alcançou este estado de espírito, foi que o Pai permitiu e foi confirmada a sua definitiva vitória. Seu espírito foi levado ao céu definitivamente para receber o glorioso galardão de Espírito Consolador. Mas, como seu ministério na Terra não poderia ser interrompido, porque precisava continuar preparando e formando seu povo, ou seja, estar à frente de sua igreja, precisou ela escolher o seu fiel representante, o qual seria o seu vaso precioso, um profeta, o qual revelaria ao povo a sua vontade, a sua doutrina. Novamente, a escolha teria que ser precisa, a escolha certa. E a única pessoa com qualidades especiais no espírito e um cérebro e um físico muito perfeito foi o nosso santo irmão Aldo. Semelhante a ela, sempre foi muito humilde e fiel. E também muito amoroso, de uma bondade sem igual. Qualidades indispensáveis para ser usado pelo Espírito Santo do Pai através do outro Consolador. O seu ministério foi mais longo. Ele teve que lutar durante 44 anos até chegar à sua definitiva vitória. Entretanto, foram anos de grandes realizações. Com os dons que possuía no Espírito, enquanto aqui viveu, em ter obediência à Santa Vó Rosa, a Jesus pôde, em nome deles, formar um grande povo para Deus o Pai, unido na mesma fé, crendo no mesmo Deus e tendo-o como Pai, passando todos pelo mesmo batismo, portanto, um só Espírito, cumprindo o que Jesus falou que chegaria o tempo que existiria na terra um só rebanho e um só pastor. E, através dele, Santo Irmão Aldo, Deus o Pai, Jesus, Maria Santíssima e a Santa Vó Rosa, como Espírito Consolador, nos abençoava constantemente, grandes milagres aconteceu e acontece no meio do nosso povo. Todos os apostólicos têm o seu testemunho para dar, provando os dons e o poder que Deus o Pai deu a este profeta corajoso. Muitas curas de enfermidades, soluções de problemas, milagres notórios e o maior de todos os milagres, que é a verdadeira transformação de vidas. Uns que viviam no engano, outros nos vícios, outros cheios dos maus sentimentos. Quantas famílias restauradas por saberem crer na sua palavra e seguir os seus conselhos. E assim fomos salvos pelo poder do nosso Deus manifestados através desses santos poderosos. Santa Vó Rosa e Santo Irmão Aldo. É por isso que anunciamos a missão desses santos poderosos. Porque, além de ter sido prometido por Deus e por Jesus, tivemos provas dos seus dons e do poder de Deus que estava com eles. Por isso, prezados ouvintes, creiam nessas verdades que nós ensinamos. Porque veio de Deus, vem do Espírito Santo do Pai de Jesus para o seu verdadeiro povo nessa terra, para os bons e humildes de coração. Por isso, meu desejo é que todos busquem este entendimento sempre para o seu espírito, para que possam verdadeiramente estar em comunhão com Deus e com os seus santos e com os seus anjos, através da fé firme e verdadeira nesses dois santos poderosos do nosso Deus da atualidade, dos tempos da regeneração, Santa Avó Rosa e Santo Irmão Aldo, para a honra e glória de todo o poder celestial e também para a vitória dos bons e humildes que crerem nesses verdadeiros ensinamentos. Amém. Agora irei orar em favor de todos. Glorioso Deus, Santíssimo e Eterno Pai Celestial, nessa hora nós prestamos ao Senhor Pai a nossa glorificação ao Teu nome, a nossa gratidão pelo Senhor ser um Deus de amor, um Deus de justiça e de misericórdia, um Deus que cumpre com a Tua palavra, que é fiel ao Senhor mesmo, Pai. E por isso, nós muito Te agradecemos, por termos o conhecimento perfeito dos Teus planos, da realização das Tuas obras perfeitas, que o Senhor realiza principalmente nesses dias, através desta Santa Igreja Apostólica, para poder dar oportunidade aos que crerem na Sua palavra anunciada através do outro Consolador e também do profeta do Senhor que o Senhor criou e formou nesta terra, nosso Santo Irmão Aldo. Tantos quantos crerem na Tua palavra, Pai, possam estar em comunhão com o Senhor e viver no Teu reino, salvos pelo sangue do nosso Senhor Jesus Cristo. Por isso, nessa hora santa, Avó Rosa, eu peço à Senhora, ao Santo Irmão Aldo e à Maria Santíssima, para que em nome de Jesus e de Deus nosso Pai, abençoe a vida de todos os que com sinceridade ouvem esse programa Hora Milagrosa, com sinceridade buscam o entendimento da palavra perfeita desses ensinamentos que Jesus nos deu através da Senhora do Senhor Santo Irmão Aldo nesses dias presentes. Abençoe a todos, abençoe o lar, abençoe as famílias, abençoe a saúde do corpo, abençoe o trabalho, abençoe, ó Santa Avó Rosa, os filhos e os pais, para que sejam sempre unidos, sempre amigos uns dos outros. Abençoe o pão de cada dia deles, abençoe os de maior idade, para que tenham saúde, para que tenham condições, muitas vezes, de frequentar uma reunião de nossa igreja e poderem tudo prestar louvor, glória, adoração aos céus por tudo que tem recebido nessa terra, principalmente através desta Santa Igreja Apostólica, da Senhora Santa Avó Rosa com Maria Santíssima do Santo Irmão Aldo. Ajude, abençoe. Peço nessa hora também que dê a unção, a água e o óleo que eles colocaram com muita fé para serem ungidos e no momento de necessidade poderem assim contar com essa virtude poderosa do Espírito Santo do Pai, que está contido na água e no óleo, para poder se socorrer nas suas necessidades. Ajude a todos, abençoe, eu peço. Recebam, irmãos, nessa hora, a bênção em nome de Deus, nosso Pai, na comunhão do Teu Santíssimo Espírito, de Jesus, nosso Senhor e Salvador, a bênção da Mãe Maria Santíssima, da Santa Avó Rosa, nosso Consolador, e a bênção do nosso Santo Irmão Aldo. Que todos sejam felizes, cheios de paz e alegria, seguindo os conselhos de Jesus, da Santa Avó Rosa, do Santo Irmão Aldo, dessa Igreja Apostólica. Sejam felizes com o Consolador e o Santo Irmão Aldo, hoje e sempre. Amém.
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